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1: Olá, boa noite.
2: Boa noite para você que nos acompanha em todo o país.
1: Sexta-feira, 31 de julho de 2026.
2: Vamos ao destaque do dia.
1: Combustível renovável.
2: Gasolina com 32% de etanol começa a valer amanhã. Claudimário Carvalho.
3: De acordo com estudos técnicos, os veículos apresentam funcionamento adequado sem impactos relevantes no desempenho ou nos sistemas de combustível.
1: Educação. Professores e estudantes da rede pública de ensino podem acessar livros didáticos em formato digital.
2: São mais de 2.800 obras que podem ser acessadas pela conta gov.br. Natália Kuslick.
4: O catálogo reúne obras didáticas e literárias e abrange desde os anos iniciais do ensino fundamental até o ensino médio.
1: E hoje nós vamos falar sobre uma arte que é patrimônio cultural brasileiro.
2: Poesia pendurada no barbante, rima perfeita que conta as histórias do povo e do dia a dia do sertão. É o Cordel.
1: O projeto quer valorizar a atividade no país. Graziele Bezerra.
5: A iniciativa prevê atividades como seminários, tratamento de acervos e apresentação de cantadores, poetas e xilógrafos.
2: Hoje, na apresentação da Voz do Brasil, Luciano Seixas e Mariana Jungmann.
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2: A Caixa Econômica Federal conclui hoje o pagamento do lucro do Fundo de Garantia por Tempo de Serviço, o FGTS.
1: Quem tem direito já pode consultar o valor de recebimento.
2: Nós vamos conversar agora com a repórter Luana Karen, que vai explicar pra gente como funciona essa distribuição.
1: Luana, boa noite. Fala pra gente então desde quando é feita a repartição do lucro do FGTS.
6: Boa noite, Mariana, Luciano. Boa noite aos ouvintes da Voz do Brasil. Olha, desde 2016, o Fundo de Garantia por Tempo de Serviço, FGTS, distribui parte do lucro obtido com aplicações em áreas como habitação, saneamento, infraestrutura e títulos públicos federais. A repartição é definida pelo Conselho Curador do Fundo, que estabelece tanto o percentual do lucro a ser distribuído quanto o índice usado para calcular quanto cada trabalhador recebe.
2: E como é que ficou a distribuição neste ano, Luana?
6: Olha, Luciano, neste ano o índice definido foi de 0,01868341. Para calcular o valor que irá receber, o trabalhador deve multiplicar o saldo existente na conta do FGTS em 31 de dezembro de 2025 por esse índice. Mas eu vou dar um exemplo para ficar mais fácil. Quem tinha R$10 mil de saldo naquela data vai receber R$186,83. De acordo com a resolução do Conselho Curador, 89% do lucro obtido pelo FGTS em 2025 serão distribuídos aos trabalhadores, o que equivale a R$13 bilhões. De acordo com o secretário de Proteção ao Trabalhador do Ministério do Trabalho e Emprego, Carlos Augusto Gonçalves, o valor é depositado em contas ativas e inativas.
7: Contas ativas são aqueles trabalhadores que têm vínculo. Contas inativas são aqueles trabalhadores que não têm mais vínculo empregatício, mas são beneficiados também, né, por essa distribuição de resultado. É só ele entrar no APPS, entrando do FGTS, constatar qual é o seu saldo. Os trabalhadores e as trabalhadoras receberão essa distribuição de resultado nas suas contas através de uma correção do valor do saldo.
1: Agora, Luana, e o trabalhador pode sacar esse dinheiro já imediatamente?
6: Não, Mariana, só nos casos previstos em lei. É importante lembrar que o dinheiro creditado como repartição do lucro segue as mesmas regras do FGTS. Ou seja, ele só pode ser sacado em situações como a compra da casa própria, demissão sem justa causa, aposentadoria ou doenças graves. O valor foi creditado na conta do FGTS de pouco mais de 138 milhões de trabalhadores e pode ser conferido no aplicativo FGTS ou pelo Internet Banking da Caixa para quem é cliente do banco. Mariana e Luciano.
2: Obrigado, Luana, pelas informações ao vivo aqui na Voz do Brasil.
1: Passa a valer amanhã a gasolina com percentual obrigatório de 32% de etanol.
2: A medida entra em vigor por um período de 180 dias, prorrogáveis por mais 6 meses.
1: Baseada em estudos técnicos com veículos leves e motocicletas, a alteração amplia o uso de combustível renovável.
2: Além de reduzir a necessidade de importação de gasolina e reforçar a segurança energética nacional.
3: O governo do Brasil publica a resolução que institui temporariamente a gasolina E32 e a nova mistura começa a valer neste sábado, 1º de agosto. Com a mudança, o percentual obrigatório de etanol anidro na gasolina sobe de 30% para 32% em todo o Brasil. A medida tem validade inicial de 180 dias, com possibilidade de prorrogação por mais 6 meses. Segundo o Conselho Nacional de Política Energética, a alteração busca ampliar o uso de combustível renovável produzido no país, reduzir a necessidade de importação de gasolina e reforçar a segurança energética nacional. A decisão é baseada em estudos técnicos que avaliam veículos leves e motocicletas movidos exclusivamente a gasolina. Os testes analisam partida, aceleração, dirigibilidade, emissões e durabilidade dos componentes. De acordo com o relatório, os veículos apresentam funcionamento adequado sem impactos relevantes no desempenho ou nos sistemas de combustível. A resolução também estabelece que a adoção definitiva da gasolina E32 ou de misturas superiores vai depender de novas avaliações. Claudimário Carvalho, para a Voz do Brasil.
1: Obras didáticas e literárias na palma da mão. É o Programa Nacional do Livro e do Material Didático Digital.
2: Saiba agora como acessar livros da rede pública pela internet.
4: Uma plataforma permite que professores e estudantes da rede pública de ensino acessem livros em formato digital. O catálogo reúne obras didáticas e literárias e abrange desde os anos iniciais do ensino fundamental até o ensino médio. Como destacou Fernanda Pacobaíba, presidente do Fundo Nacional de Desenvolvimento da Educação.
8: Hoje, o nosso PNLD Digital reúne um acervo com mais de 2.800 obras, entre os livros didáticos e literários de diferentes etapas da educação básica. O leitor digital também conta com recursos de acessibilidade e personalização, como ajuste de contraste, espaçamento e navegação.
4: A avaliação das obras é realizada por professores especialistas do Banco de Avaliadores do Programa Nacional do Livro e do Material Didático, selecionados por uma comissão técnica. Os materiais didáticos de cada etapa de ensino se renovam a cada 4 anos. O acesso à plataforma pode ser feito pelo endereço pnld.fnde.gov.br com login realizado via gov.br. Reportagem Natália Koslick.
1: Na segunda-feira, começa a campanha de multivacinação para crianças e adolescentes menores de 15 anos.
2: Pais e responsáveis devem levar os jovens até a unidade básica de saúde para atualizar a caderneta de vacinação.
1: E atenção para quem mora nas cidades de São Paulo, Guarulhos e São Bernardo do Campo.
2: O Ministério da Saúde recomenda que os habitantes dessas cidades, com idade entre 0 e 59 anos, tomem vacina contra sarampo.
1: Até o dia 28 de julho, o Brasil confirmou 17 casos de sarampo nesses municípios de São Paulo. E a melhor forma de prevenir a doença é a imunização. Confira na reportagem de Pablo Mundim.
9: O sarampo é uma doença causada por um vírus e transmitida pelo ar. Os primeiros sintomas costumam ser febre alta, tosse, coriza, olhos avermelhados e mal-estar. Depois de alguns dias, aparecem manchas vermelhas que começam no rosto e se espalham pelo corpo, como explica o Dr. Tiago Cavalcante, médico de família.
10: Ele é um dos agentes mais contagiosos, porque geralmente uma pessoa que tem um vírus no seu organismo tem a capacidade de transmitir para até 18 pessoas ao seu redor. E o vírus pode ficar até 2 horas no ambiente ali circulando, né? Então isso ainda aumenta ainda mais a chance de ocorrer a transmissão. E basicamente os sintomas assim, lembra muito um quadro gripal. Aí logo depois, poucos dias obviamente, surgem as manchas vermelhas pelo corpo.
9: Mesmo com a eliminação da circulação contínua do vírus no Brasil, novos casos ainda podem surgir quando o sarampo é trazido de outros países. Por isso, especialistas reforçam que manter a vacinação em dia continua sendo a forma mais eficaz de evitar novos surtos. A vacina contra o sarampo é oferecida gratuitamente pelo SUS e faz parte do calendário nacional de vacinação. Na rotina, as crianças recebem 2 doses, aos 12 e aos 15 meses de idade. Em situações de circulação do vírus, como ocorre atualmente nas cidades paulistas de Guarulhos, São Bernardo do Campo e São Paulo, a recomendação do Ministério da Saúde é a oferta da vacinação contra sarampo para todas as pessoas de 6 meses a 59 anos de idade, de forma indiscriminada, que moram nesses municípios. O Dr. Tiago Cavalcante reforça que a vacinação é fundamental para combater o vírus.
10: A ideia, fazendo até um comparativo, por exemplo, um incêndio, né? É que não surja a faísca que vai acender aquele incêndio. Então, por exemplo, se a população da cidade estiver vacinada, o vírus chega, pode até chegar, mas ele não encontra quem infectar, porque o nosso organismo, né, vai estar ali com uma barreira de proteção bem ativa. E o vírus morre ali. E é o que a gente chama até da imunidade coletiva, da imunidade de rebanho.
9: O sarampo pode ainda causar complicações graves, como pneumonia, inflamação no cérebro e até levar à morte, principalmente em crianças pequenas e pessoas com baixa imunidade. Quem não sabe se recebeu todas as doses pode procurar uma unidade básica de saúde para verificar a caderneta de vacinação. Reportagem Pablo Mundim.
2: Quem se inscreveu no FIES já pode checar se conseguiu o financiamento estudantil.
1: Prazo para confirmar as informações vai até a semana que vem.
2: E quem não foi selecionado já está na lista de espera para aguardar as próximas chamadas.
11: Nesta edição do FIES, o Fundo de Financiamento Estudantil, foram disponibilizadas 75 mil vagas em mais de 1.200 instituições de ensino. Com os resultados divulgados nesta quinta-feira, os pré-selecionados já podem completar as informações de suas inscrições até a próxima terça-feira, 4 de agosto. Quem não foi selecionado vai automaticamente para a lista de espera. E as novas chamadas serão realizadas entre 7 de agosto a 24 de setembro. O FIES concede financiamento a estudantes de graduação em instituições privadas que aderirem ao programa e que tenham avaliação positiva no Sistema Nacional de Avaliação da Educação Superior. Os estudantes podem conferir se foram selecionados no endereço acessounico.mec.gov.br/FIES. E para complementar as informações, acessar FIES Seleção, sem cedilha, aluno.mec.gov.br. Edinaldo Júnior para a Voz do Brasil.
1: Atenção, candidatos do Concurso Público Nacional Unificado, CNPU 2.
2: O Ministério da Gestão, Inovação e Serviços Públicos publicou no Diário Oficial da União de hoje nova classificação para recompor vagas remanescentes, não preenchidas e provimento de vagas adicionais.
1: Ao todo, são 702 pessoas classificadas, sendo 242 em vagas remanescentes e 460 em vagas adicionais.
2: Os convocados abrangem o INSS e o Ministério da Gestão e da Inovação e Serviços Públicos.
1: Os classificados devem acompanhar as próximas publicações para consultar procedimentos, prazos e orientações das próximas etapas do concurso.
2: Para saber mais, acesse gov.br/gestão/fique-por-dentro.
1: Ter documentos importantes na palma da mão facilita a vida de milhões de brasileiros e evita deslocamentos desnecessários.
2: Pela conta gov.br é possível acessar gratuitamente certidões e comprovantes usados para solicitar benefícios sociais, participar de concursos públicos e resolver diversas pendências de forma rápida e digital.
12: Você que tem a conta GovBR não precisa sair de casa para pegar uma série de documentos. Vários deles são muito importantes, por exemplo, para pedir o Bolsa Família, o Benefício de Prestação Continuada, BPC, a Tarifa Social de Energia Elétrica, para acessar o Minha Casa Minha Vida e outras políticas públicas federais. São mais de 10 certidões disponíveis para você baixar de graça pelo seu celular, tablet ou computador. Uma delas é a certidão do Cadastro Único, que é essencial para o Bolsa Família, a isenção de taxas em concursos públicos e a carteira do idoso. No GovBR você ainda pode baixar a certidão da pessoa com deficiência, documento fundamental para o sistema de cotas nas universidades, escolas técnicas e empresas. Essa certidão também é exigida para a pessoa com deficiência pedir o BPC. Se você pretende se inscrever num concurso público, vai precisar da certidão de quitação eleitoral. Ela está entre as que podem ser baixadas na plataforma GovBR. Também é possível pegar a Carteira Nacional de Vacinação, o Cartão Nacional de Saúde, o certificado de antecedentes criminais, a certidão de situação cadastral do CPF e do CNPJ. Nessa mesma lista estão disponíveis as certidões negativas de débito da pessoa física, pessoa jurídica e do imóvel rural. Para acessar os documentos, você entra no aplicativo GovBR ou no site gov.br e clica em Atalhos GovBR. Depois, é só olhar a lista de certidões e baixar a que estiver precisando. Reportagem Carlos Oliveira.
1: Os CNPJs, que até hoje tinham apenas números, agora também poderão ter letras.
2: O primeiro CNPJ alfanumérico foi emitido hoje.
1: A ideia é garantir a continuidade das combinações no país.
13: O CNPJ, que identifica empresas, organizações e instituições, está de cara nova. Agora, pode conter também letras e não apenas números. É o chamado formato alfanumérico. A Receita Federal emitiu o primeiro CNPJ desse tipo, com letras e números, nesta sexta-feira. O novo padrão amplia a capacidade de inscrições nos próximos anos e não impacta os CNPJs já existentes, que continuam válidos. O modelo alfanumérico também não altera os direitos, obrigações ou a situação cadastral das pessoas jurídicas já existentes. Novos CNPJs ainda podem ser emitidos apenas com números, já que o limite do sistema ainda não foi esgotado. Empresas que usam CNPJ em seus processos devem verificar se os sistemas estão preparados para receber e validar códigos alfanuméricos. A Receita Federal informou que a emissão de CNPJs neste modelo será gradual e que vai acompanhar a transição. Graziela Mendonça para a Voz do Brasil.
2: Amanhã é dia do cordelista. Você conhece essa arte brasileira?
1: A literatura de cordel faz parte da identidade cultural e carrega histórias, tradições e saberes populares passados de geração em geração.
2: Um projeto lançado no Ceará tem o objetivo de fortalecer a preservação e a difusão dessa manifestação artística por meio de atividades de formação, pesquisa e valorização de cordelistas e xilógrafos.
1: Vamos conhecer mais na reportagem de Graziele Bezerra.
14: O trabalho de um artista popular atraiu a atenção do professor Alex Canuto de Melo para o cordel. Mas o sangue nordestino também teve voz no nascimento de Sabiá Canuto, filho de maranhense com piauiense, neto de sanfoneiro, que além de professor, é poeta e cordelista.
15: Então eu fiquei encantado naquele momento, conhecendo o mestre do pife com o cordel.
16: É galinha, pato, peru, pavão em mavestude, lá vai eu fui, de avô pra nós.
15: E ele me instigou a buscar, me enveredar nesse caminho da poesia popular, do cordel, e achar o meu caminho também a partir daí.
14: A literatura de cordel é considerada bem cultural imaterial pelo Instituto do Patrimônio Histórico e Artístico Nacional, IFAM, desde 2018. O nome cordel vem dos cordões ou barbantes, onde os folhetos ficavam pendurados para serem vendidos em feiras. Essa expressão artística teve forte expansão no Nordeste do Brasil, a partir do final do século XIX. Poesia rimada, métrica perfeita. Para o professor Sabiá, um saber que precisa ser conhecido e preservado.
15: Então, através desse brinquedo que é o cordel e essa diversão, né? E você poder declamar, por exemplo, admiro o pica-pau no galho do angico, passo o dia inteiro, taco, taco, tico, tico, não sente dor de cabeça nem quebra a ponta do bico. Então, sem dúvida nenhuma, a gente precisa ampliar ainda mais esses acessos à literatura de cordel, né? A essa disseminação dessa cultura, né? A valorização dessa cultura.
14: Um projeto chamado Escola Brasileira de Literatura de Cordel e Xilogravura, lançado em Juazeiro do Norte, quer promover e valorizar ainda mais essa manifestação cultural. Para isso, a iniciativa do Ministério da Cultura, em parceria com as Universidades Regional e Federal do Cariri, no Ceará, prevê atividades como seminários, oficinas, tratamento de acervos e apresentação de cantadores, poetas e xilógrafos, como explica Fanca Santos, coordenadora do projeto.
17: Serão aulas e espetáculos, nós teremos um congresso internacional de acervos muito importante, o tratamento técnico de todo um acervo que já está na UFCA, de Pedro Bandeira, Renato Casimiro, meu próprio acervo, entre outros, e vamos lançar uma linha de moda da Xilo, né, pensando na economia criativa.
14: As atividades devem acontecer até maio de 2027. A programação e informações sobre como participar serão divulgadas no perfil do Instagram, @escolabr de cordel e xilogravura. Reportagem Graziele Bezerra.
2: Mais do que museus, pontos de memória são espaços criados por comunidades para contar e guardar a sua própria história.
1: Essas iniciativas podem ser certificadas e habilitadas para a obtenção de apoios, financiamentos e parcerias.
2: A certificação como ponto de memória é uma titulação concedida pelo IBRAM, o Instituto Brasileiro de Museus.
18: A 40 quilômetros de Brasília, o Centro Histórico de Planaltina reúne casarões, praças e a Igrejinha de São Sebastião. Há também um museu histórico, onde é possível conhecer objetos e o modo de viver dos habitantes do final do século XIX. Todo o centro relembra a história do município, que antes de ser incorporado ao DF, pertencia a Goiás e já era um núcleo urbano mesmo antes da vinda da capital para o centro do país. Simone Macedo, presidente e fundadora da Associação dos Amigos do Centro Histórico de Planaltina, detalha o que é possível encontrar no local.
19: Além dele contar a história até os dias de hoje, Planaltina DF, ele tem também as atividades artísticas, como montagem de exposições e também um dos principais eventos de arte contemporânea fora do eixo Brasília, né? É um ponto para que você chegue e viva o local como uma casa da época, né?
18: O Centro Histórico de Planaltina é considerado um ponto de memória, ou seja, uma iniciativa reconhecida por preservar e valorizar a história, a cultura e as memórias de um território ou grupo social. Raquel Teixeira, coordenadora de Museologia Social do IBRAM, explica qual o diferencial desses espaços.
20: Diferentemente de um museu tradicional, que tem a sua atuação baseada naquele tripé edifício, coleção ou acervo, né, e público, os pontos de memória desenvolvem processos museológicos que são baseados na relação território, memória e comunidade. Então, a gente está falando de uma gama aí de processos museológicos que se dão fora dos ambientes museais tradicionalmente reconhecidos, né? São experiências que elas nascem do próprio protagonismo da comunidade.
18: Para um lugar ser reconhecido como ponto de memória, é preciso provar que a entidade responsável desenvolve programas, projetos e ações de museologia de caráter social. Com a certificação, o ponto de memória passa a estar apto a participar de políticas e instrumentos previstos para esse tipo de iniciativa, como explica Raquel Teixeira, do IBRAM.
20: Que pode favorecer a participação em editais, em parcerias com instituições públicas e privadas. É claro, observadas as regras específicas de cada um desses instrumentos, né? E é também uma ferramenta importante para que os pontos de memória possam se conhecer uns aos outros e, a partir daí, desenvolverem ações conjuntas, em parceria, fazerem cooperações.
18: Por meio de uma plataforma online, é possível cadastrar um projeto para certificação e acompanhar o processo desde a etapa de inscrição. E a população pode ter informações detalhadas sobre o histórico de atuação de cada um desses locais. O endereço é pontosdememoria.museus.gov.br. Reportagem Márcia Fernandes.
1: O prazo final para atualizar o cadastro destinado à concessão da licença de aquicultor foi prorrogado até 31 de dezembro de 2026.
2: A atividade pode ser realizada em águas marinhas, rios e lagos.
1: Entre as espécies cultivadas estão peixes, camarões, algas, rãs, peixes ornamentais, ostras e mexilhões.
2: A licença permite o trabalho dentro da lei, a comercialização sem riscos de multas e é requisito para obtenção de crédito rural.
1: Quem explica é a secretária nacional de aquicultura do Ministério da Pesca e Aquicultura, Fernanda de Paula.
21: Além de dar segurança jurídica à sua atividade, o RGP Aquicultor, ele facilita a venda do pescado produzido para a indústria de beneficiamento e também para exportação. E como funciona a atualização agora? As nossas superintendências federais de pesca e aquicultura nos estados continuam recebendo, analisando e dando andamento normal aos processos de concessão e renovação da licença. Além disso, as regras relativas ao monitoramento obrigatório da aquicultura e aos trâmites antigos de renovação estão temporariamente suspensas, garantindo um período tranquilo de transição para o produtor.
2: Mais informações na página do Ministério da Pesca em gov.br/mpa.
1: E essas foram as notícias do governo federal.
2: Uma realização da Secretaria de Comunicação Social da Presidência da República.
1: Com produção da empresa Brasil de Comunicação.
2: Fique agora com as notícias do Poder Judiciário e do Congresso Nacional. Boa noite, bom fim de semana.
1: A gente volta na segunda-feira. Boa noite.
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22: STF suspende cobrança de mais de 255 milhões de reais em uma disputa judicial entre Petrobras e uma empresa de engenharia. TSE realiza entre 3 e 9 de agosto a primeira edição da Semana Nacional do Sistema Eletrônico de Votação. STJ define que revisão administrativa pode cancelar benefício previdenciário por incapacidade concedido judicialmente. Boa noite, eu sou Marcela Luiza. O Supremo Tribunal Federal suspendeu a cobrança de mais de 255 milhões de reais em uma disputa judicial entre a Petrobras e uma empresa de engenharia. A decisão envolve a forma como o valor da dívida deve ser corrigido. Judite Aragão.
23: A discussão é sobre o índice usado para atualizar o valor da condenação.
24: A empresa FDS Engenharia de Óleo e Gás defendia que a dívida fosse corrigida pelo IPCA, com um acréscimo de juros de 1% ao mês. O Tribunal de Justiça do Rio de Janeiro concordou com esse cálculo. A Petrobras recorreu ao STF. A empresa alegou que a correção deveria ser feita apenas pela taxa Selic, como já definiu o Supremo em outros julgamentos. Com esse critério, o valor da dívida é de 237 milhões e 800 mil reais, quantia que já foi depositada em juízo. A diferença entre os dois cálculos passa de 255 milhões de reais.
23: Ao analisar o caso, o ministro Alexandre de Moraes afirmou que, quando a sentença não define qual índice de correção deve ser usado e apenas faz referência à lei, deve ser aplicada a taxa Selic. O ministro lembrou que a Selic já inclui correção monetária e juros de mora. Por isso, ela não pode ser somada a outros índices. Como a sentença original não estabelecia um índice específico de atualização, Alexandre de Moraes suspendeu o cumprimento da decisão até o julgamento definitivo do processo.
22: Tribunal Superior Eleitoral dá início à primeira edição da Semana Nacional do Sistema Eletrônico de Votação. Na próxima segunda-feira, dia 3 de agosto, o TSE vai abrir a urna eletrônica para estudantes do Centro de Ensino Médio Elefante Branco, em Brasília. Juliana Cariri.
25: A atividade vai ser conduzida pelo coordenador de tecnologia eleitoral do TSE, Rafael Azevedo, e pelo ministro substituto do tribunal, Nauê Bernardo Pinheiro de Azevedo. Os dois são ex-alunos da instituição. A iniciativa busca ampliar o conhecimento dos alunos sobre o sistema de votação e também vai abordar temas como assinatura digital, sigilo do voto, fiscalização dos sistemas eleitorais, testes de segurança e as etapas de auditoria.
22: A Justiça do Trabalho reforçou o combate ao assédio eleitoral no ambiente laboral. Agora, sempre que uma ação trabalhista apresentar indícios desse tipo de prática, o juiz deverá comunicar imediatamente o caso ao Ministério Público do Trabalho e ao Ministério Público Eleitoral. Marla Lacerda.
26: A medida foi aprovada pelo Conselho Superior da Justiça do Trabalho e determina que a comunicação seja feita logo após o recebimento da ação, sem depender de pedido das partes. O objetivo é agilizar a atuação dos órgãos responsáveis e fortalecer o combate ao assédio eleitoral, sem interferir no andamento aí do processo trabalhista. A nova resolução também amplia a definição de assédio eleitoral, melhora a identificação dessas ações no sistema da Justiça do Trabalho e reforça o monitoramento dos processos, para garantir mais rapidez e eficiência no acompanhamento dos casos.
22: INSS pode cancelar administrativamente benefícios por incapacidade concedidos por decisão judicial. Esse entendimento foi adotado pelo STJ sob o rito dos recursos repetitivos. Fátima Uchoa.
3: Com a tese fixada pela primeira sessão, juízes e tribunais de todo o país devem adotá-lo em casos com a mesma questão jurídica. Para o STJ, como esses benefícios dependem da permanência da incapacidade do segurado, o INSS tem o dever legal de fazer revisões periódicas para verificar se essa condição continua existindo ou não. O cancelamento somente é válido se forem observadas as garantias do devido processo legal administrativo, com a realização de perícia médica, a notificação do beneficiário e a oportunidade de apresentar defesa antes da interrupção do benefício. O relator foi o ministro Teodoro Silva Santos.
22: 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Uma boa noite e um bom fim de semana.
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6: Eu sou Paula Groba.
7: E eu sou Ricardo Nakaoka.
6: E estes são os destaques de hoje do Jornal do Senado, que começa agora.
7: Avança projeto que cria cotas para jovens que deixam abrigos ao completar 18 anos.
6: Sancionada lei que amplia a divulgação do Disque 180 para vítimas de violência.
7: Lideranças indígenas buscam apoio do Senado para recuperação de áreas degradadas pelo garimpo.
6: Boa noite.
7: Boa noite.
6: Jovens que passaram a infância e a adolescência em abrigos ou casas-lares podem ter mais facilidade para ingressar em universidades e institutos federais.
7: A Comissão de Direitos Humanos do Senado aprovou uma proposta que cria cotas para quem deixa o acolhimento institucional ao completar 18 anos. A reportagem é de Rodrigo Rezende.
8: Um projeto aprovado na Comissão de Direitos Humanos, de autoria do senador Jorge Cajuru, do PSB de Goiás, quer garantir aos jovens que vivem ou viveram nessa situação até os 18 anos, ou seja, não foram adotados e alcançaram maioridade, uma cota nos processos seletivos para o acesso ao ensino superior e às escolas técnicas federais. O relator do projeto, o senador astronauta Marcos Pontes, do PL de São Paulo, afirma que a ideia colabora com a diversidade no meio acadêmico.
9: A proposição realiza a importante missão de conferir oportunidades a pessoas oriundas de acolhimento institucional. Lembrando que acolhimento institucional é diferente de instituições como a Fundação Casa com menores infratores. É outro tipo de público. Ademais, atua para fortalecer a diversidade nos ambientes educacionais brasileiros, garantindo que pessoas com experiências distintas possam receber e compartilhar conhecimentos essenciais para a comunidade acadêmica e para a construção de sociedade mais justa e, portanto, mais equânime.
8: Marcos Pontes incluiu no projeto uma previsão de avaliação a cada 10 anos dessa política de cotas. A proposta segue para análise da Comissão de Educação do Senado.
6: E por falar em educação, um dos principais destaques do primeiro semestre no Senado foi a aprovação do novo Plano Nacional de Educação. A lei estabelece as metas e as diretrizes que vão orientar as políticas públicas para todos os níveis de ensino até 2034.
7: O texto já foi sancionado pela Presidência da República. Repórter Márcio Maturana.
10: Já sancionado pelo Executivo, o novo Plano Nacional de Educação define diretrizes, metas e estratégias até 2034 em todos os níveis, inclusive a educação superior. Entre as metas estão garantir que todas as crianças da educação infantil estejam na escola e que pelo menos 60% das que têm até 3 anos tenham acesso a creches. A relatora da proposta na Comissão de Educação, senadora Tereza Leitão, do PT de Pernambuco, destacou um mecanismo para evitar que as metas fiquem apenas no papel.
11: Este plano tem um diferencial do anterior. Ele tem um monitoramento bienal. A fiscalização, o monitoramento estão previstos para que ele seja um plano para valer.
10: Também foram aprovados a criação da Universidade Federal Indígena, o incentivo ao empreendedorismo no ensino médio, um regime especial para estudantes impedidos de frequentar aulas por saúde, gravidez ou amamentação, e a inclusão da educação financeira, fiscal, securitária e previdenciária como tema transversal.
26: O Executivo também sancionou a lei que torna obrigatória a divulgação do serviço 180 para denúncias de violência contra a mulher.
7: Pelo texto, os serviços da Central de Atendimento à Mulher deverão ser obrigatoriamente publicizados em meios de comunicação de massa e em locais de grande circulação. Repórter Ruth Gomes.
12: Pela lei, escolas, hospitais, transportes públicos, órgãos públicos, locais de eventos, além de meios de comunicação, promoverão a divulgação de como vítimas e pessoas que têm conhecimento de que a violência está ocorrendo poderão pedir ajuda. Já o senador Wellington Fagundes, do PL de Mato Grosso, ressaltou a importância de unir forças em prol de salvar vidas, independentemente de espectro político.
13: Um tema que não tem partido, não tem ideologia e não pode mais esperar. Quando o assunto é defender a vida, não existe disputa política. Existe, sim, o dever de agir.
12: Relatora do projeto na Comissão de Constituição e Justiça, a senadora Mara Gabrilli, do PSD de São Paulo, resgatou o histórico da Central de Atendimento à Mulher. Ela lembrou que o serviço começou prioritariamente como um canal de orientação e, a partir de 2014, passou a registrar denúncias diretas com encaminhamento e acompanhamento junto à rede especializada.
26: Pesquisadores indígenas das regiões Norte e Centro-Oeste visitaram o Senado nesta quinta-feira para participar de uma reunião com consultores legislativos e representantes do portal E-Cidadania na Comissão de Meio Ambiente.
7: Eles querem aumentar a articulação política em prol de projetos de recuperação de áreas degradadas pelo garimpo. A reportagem é de Marcela Diniz.
14: Os pesquisadores indígenas que visitaram o Senado são dos povos Yanomami, Munduruku e Enauenê Naui. Os objetivos da visita foram conhecer mais o Senado e investir na incidência política em busca de apoio a projetos de recuperação ambiental em áreas destruídas pelo garimpo. As lideranças também querem a total desintrusão de seus territórios. O pesquisador Reginaldo Pocho Munduruku explicou que os indígenas precisam do parlamento, inclusive no orçamento, para garantir recursos para ações socioambientais.
15: A gente tem como objetivo de restaurar 106 hectares, né, dentro do nosso território. A nossa região foi degradada pela garimpo ilegal, né? Então, tudo isso impactou a nossa saúde dos povos indígenas, a vida da flora, né, como os plantios de palmeiras, açaizeiros, contaminou também o nosso alimento, o peixe, né?
14: Em reunião com consultores do Senado na Comissão de Meio Ambiente, os pesquisadores indígenas ficaram sabendo, por exemplo, da oficina legislativa oferecida pelo E-Cidadania, portal por meio do qual é possível sugerir uma ideia que poderá virar um projeto de lei de verdade. O secretário do colegiado, Ayrton Aragão Júnior, explica que essa ferramenta pode ser útil, por exemplo, nas escolas indígenas.
16: Para aproximar também os jovens indígenas e as lideranças desse processo e dessa possibilidade de participação dentro do E-Cidadania aqui no processo do Senado Federal.
14: Pesquisa da Fiocruz de 2024 mostrou que 94% dos Yanomami de 9 aldeias invadidas por garimpos tinham alto nível de contaminação por mercúrio. Entre os Munduruku, um levantamento deste ano feito com gestantes mostra a contaminação de 97% das mulheres.
26: E os eventos climáticos extremos registrados nos últimos dias no país confirmaram a previsão dos especialistas.
7: Em dois debates realizados no Senado em maio, cientistas alertaram para a força do fenômeno El Niño este ano. Repórter César Mendes.
17: As chuvas intensas no sul e os vendavais no Rio e em São Paulo, registrados no mês de julho, confirmam o alerta dos especialistas de que o El Niño será forte este ano. Para o senador astronauta Marcos Pontes, do PL de São Paulo, é preciso aprimorar a legislação para enfrentar de forma adequada esses fenômenos.
0: Para proteger a população dos eventos que vão acontecer.
17: Segundo o climatologista Carlos Nobre, o El Niño acelera o jato de circulação atmosférica que vem do Pacífico em direção à América do Sul. E vários estudos têm apontado evidências de que o El Niño será muito forte este ano.
1: Esses eventos nos últimos dias de chuvas muito fortes no Rio Grande do Sul, isso é relacionado com o El Niño.
17: O senador Hamilton Mourão, do Republicanos Gaúcho, pediu que o Plano Nacional de Proteção e Defesa Civil determine a realização de simulações anuais nos municípios mais atingidos pelos fenômenos climáticos.
7: Com a edição de Paula Groba e trabalhos técnicos de Eliseu Caires, o Jornal do Senado fica por aqui. Acompanhe agora as notícias do Tribunal de Contas da União e da Câmara dos Deputados. Boa noite.
26: Boa noite e um bom fim de semana.
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26: O Tribunal de Contas da União apresentou os resultados de um conjunto de auditorias sobre as chamadas transferências especiais, conhecidas como emendas PIX. A fiscalização analisou 100 repasses destinados a 73 municípios e 2 estados, que somaram R$ 198 milhões. O relatório apontou problemas em 82% das transferências examinadas. Entre as principais falhas estão deficiências na prestação de contas, irregularidades em licitações, pagamentos sem comprovação e falta de transparência na aplicação dos recursos. O prejuízo potencial foi estimado em R$ 49 milhões. O tribunal fez recomendações para fortalecer o controle, aumentar a transparência e melhorar a fiscalização das emendas parlamentares. Saiba mais em tcu.gov.br.
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2: O projeto facilita acesso à justiça gratuita para inscritos no Cadastro Único.
18: Parlamentares aprovam benefícios para motoristas com bom histórico.
2: Comissões finalizam análise de proposta que incentiva o voluntariado.
18: Boa noite. Câmara finaliza a votação de projeto que incentiva voluntariado. Acompanhe os detalhes com a repórter Maria Neves.
19: Aprovado na Comissão de Constituição e Justiça da Câmara dos Deputados, projeto que estimula a atuação de jovens como voluntários em instituições de acolhimento de pessoas idosas com deficiência e crianças na primeira infância. A proposta determina ainda que os jovens voluntários também terão acesso a serviços de acolhimento durante o período de atuação. As regras serão definidas na regulamentação da lei. A relatora, a deputada Laura Carneiro, do PSD do Rio de Janeiro, explica que a medida representa mais um incentivo para aproximar jovens de pessoas idosas e com deficiência em instituições de acolhimento.
20: É uma tentativa de unir jovens com pessoas idosas e com pessoas com deficiência. Então, esse jovem, né, que está no serviço voluntário, vai ser habilitado para trabalhar nos abrigos, enfim, nas áreas de recebimento, que são de acolhimento, tanto de pessoas com deficiência como de idosos.
19: Ao apresentar o projeto, o deputado Roberto de Lucena, do Republicanos de São Paulo, argumentou que os jovens têm interesse em ingressar no mercado de trabalho e na universidade. Para ele, o Estado, ao valorizar o trabalho social e voluntário, estimula o acesso desses jovens tanto à vida acadêmica quanto ao mercado de trabalho, além de estimular o exercício da cidadania. A deputada Laura Carneiro promoveu pequenos ajustes no texto. O principal deles é uma mudança para assegurar que a participação no voluntariado não seja uma condição obrigatória para o acesso do jovem a serviço de acolhimento social. Segundo a parlamentar, a alteração é necessária para preservar a gratuidade da assistência prevista em lei. Da Rádio Câmara de Brasília, Maria Neves.
5: Trabalho.
2: O projeto que amplia reconhecimento de profissionais da radiologia deu mais um passo na Câmara. Saiba mais com a repórter Sofia Peçanha.
3: A Comissão de Constituição e Justiça aprovou o projeto que atualiza a regulamentação das profissões de técnico e tecnólogo em radiologia e de bacharel em ciências radiológicas. A proposta, já aprovada pelo Senado, altera a lei que regula o exercício das profissões da área desde 1985. Entre as mudanças está o reconhecimento formal das categorias de bacharel, tecnólogo e técnico em radiologia, além da ampliação das áreas de atuação profissional. O texto busca adequar a legislação às novas tecnologias utilizadas em exames e tratamentos de saúde, além de atividades industriais e de segurança que utilizam radiação. O projeto já havia sido aprovado pela Comissão de Saúde. Na reunião, o relator, o deputado Ricardo Silva, do PSD de São Paulo, destacou a importância desses profissionais para o funcionamento dos serviços de saúde.
4: Eles buscam beneficiar os profissionais técnicos em radiologia, os quais têm atuação relevante nos serviços de saúde, principalmente na produção de exames radiológicos indispensáveis ao diagnóstico de patologias.
3: Além de atualizar as regras para o exercício da profissão, o texto determina quem pode obter registro nos conselhos regionais de técnicos em radiologia, estabelece regras para a supervisão das técnicas radiológicas e reforça exigências relacionadas à proteção radiológica e à segurança dos trabalhadores e usuários dos serviços. Na prática, a proposta busca dar mais segurança jurídica aos profissionais ao definir quem pode atuar em cada atividade e quais são as responsabilidades de cada função. Durante a votação na Comissão de Constituição e Justiça, a deputada Érica Cocai, do PT do Distrito Federal, defendeu a proposta, afirmando que uma das principais mudanças é o reconhecimento dos tecnólogos em radiologia na legislação.
21: E por fim dizer que nós temos uma legislação que é uma legislação antiga, que não previa o tecnólogo, e tecnólogo agora vai poder fazer concurso público. Tecnólogo vai poder adentrar na saúde como tecnólogo. Portanto, é um reconhecimento.
3: Como a proposta que atualiza a regulamentação dos profissionais das técnicas radiológicas sofreu alterações durante sua análise na Câmara, ela retorna agora ao Senado para análise dessas modificações. Da Rádio Câmara de Brasília, Sofia Peçanha.
5: Justiça.
18: Inscritos no Cadastro Único para Programas Sociais, o CadÚnico, poderão ter acesso facilitado à justiça gratuita. A repórter Silvia Munhato tem os detalhes.
22: A Câmara aprovou o projeto que prevê a concessão de justiça gratuita de maneira imediata a quem estiver inscrito no Cadastro Único para Programas Sociais, o CadÚnico. A autora do projeto, a deputada Maria do Rosário, do PT do Rio Grande do Sul, disse que a mudança tem o objetivo de facilitar o acesso à justiça, evitando que a pessoa tenha que comprovar novamente que tem baixa renda.
23: Se o judiciário reconhecer o CadÚnico, essa pessoa que passou pelos Centro de Referência e Assistência Social, pelo CRAS, e que está no CadÚnico, quando chegar no judiciário, o judiciário vai ter uma economia processual muito grande. Ele não precisa mais revisar documentos sobre a situação econômica da família.
22: Segundo a deputada, quem não estiver no CadÚnico, mas atender aos critérios atuais de vulnerabilidade adotados pela Justiça, continuaria tendo que fazer a comprovação de renda. A proposta que permite aos inscritos no CadÚnico acessar a justiça gratuita sem a necessidade de comprovação de renda seguirá agora para a análise do Senado. Da Rádio Câmara de Brasília, Silvia Munhato.
5: Transportes.
18: Comissão aprova projeto que estabelece benefícios para motoristas com bom histórico. A repórter Júlia Lopes nos conta quais são.
24: Motoristas profissionais com bom histórico no trânsito poderão receber benefícios se estiverem inscritos no Registro Nacional Positivo de Condutores. A proposta do deputado Duda Ramos, do Podemos de Roraima, foi aprovada na Comissão de Viação e Transportes da Câmara dos Deputados. O Registro Nacional Positivo de Condutores é voltado ao cadastro de motoristas que não cometeram infrações de trânsito nos últimos 12 meses. Com a nova proposta, passa a constar no sistema dados como a ausência de infrações gravíssimas, participação em cursos de direção defensiva e histórico de condução sem acidentes. O relator do projeto, deputado Ricardo Aires, do Republicanos do Tocantins, explica que motoristas profissionais são aqueles que exercem atividades econômicas, como motoristas de aplicativo e caminhoneiros. Para ele, a medida beneficia não apenas os condutores, mas também os consumidores.
25: Esse projeto é importante por dois significados. Primeiro, porque ele vai, de um lado, prestigiar e demonstrar o motorista que tem boas práticas de trânsito, e, por outro lado, também oferecer para a população principalmente as pessoas que dependem desse tipo de serviço, aqueles melhores motoristas para que eles sejam contratados ou premiados na sua atividade econômica.
24: No texto, os benefícios concedidos aos condutores incluem redução no valor de seguros de veículos, acesso prioritário a vagas de emprego e condições diferenciadas em financiamentos e locações de veículos. O projeto, que busca conceder vantagens a motoristas profissionais inscritos no Registro Nacional Positivo de Condutores, inclui a medida no Código de Trânsito Brasileiro e segue agora para análise na Comissão de Finanças e Tributação. Da Rádio Câmara de Brasília, Júlia Lopes.
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5: Desenvolvimento Regional.
8: A Comissão de Desenvolvimento Urbano aprovou o uso de royalties do petróleo para financiar a tarifa zero no transporte urbano. A repórter Fabielle Pires nos conta como deve funcionar.
9: Quando o petróleo é extraído, uma parte da riqueza gerada retorna para os cofres públicos. São os royalties, recursos que podem ser usados para financiar serviços e investimentos em benefício à população. A Comissão de Desenvolvimento Urbano da Câmara dos Deputados aprovou uma proposta que destina parte dos royalties para a gratuidade nos transportes públicos do Brasil. A iniciativa é conhecida como Tarifa Zero e deve facilitar o transporte público e a mobilidade urbana. Ao apresentar o projeto, o deputado Gilmar Tato, do PT de São Paulo, defendeu que a Tarifa Zero contribui para a redução da desigualdade social, melhora a qualidade de vida nas cidades e incentiva o uso do transporte coletivo. O relator da proposta, deputado Hildo Rocha, do MDB do Maranhão, defendeu que a mudança na lei dos royalties não trará prejuízos.
10: Não vai aumentar o preço de combustível e também não vai diminuir o rendimento das empresas. E vai resolver um grave problema que existe. Porque no momento em que tivermos a tarifa zero de transporte público, as empresas que estiverem trabalhando, seja ela da iniciativa privada, uma concessionária ou uma empresa estatal, vai ter o dinheiro certinho lá todo mês, a tarifa atualizada, para que eles possam fazer um bom transporte público.
9: O projeto, que destina parte dos recursos dos royalties de petróleo para a tarifa zero de transporte público, segue para análise da Comissão de Viação e Transportes. Da Rádio Câmara de Brasília, Fabielle Pires.
5: Educação.
8: Comissão de Educação aprova projeto de estímulo à integração entre empresas de pequeno porte e ensino profissionalizante. A reportagem é de Maria Neves.
19: A Comissão de Educação da Câmara aprovou o projeto do deputado Júnior Mano, do PSB do Ceará, que busca estimular a integração entre instituições de ensino profissional e as micro e pequenas empresas. Pelo texto, os órgãos públicos responsáveis pela política de educação profissional e tecnológica terão de criar cadastro com vagas de emprego como forma de estimular a contratação dos formados pelas instituições de pequeno porte. Na opinião do relator, deputado Luiz Lima, do Novo do Rio de Janeiro, a iniciativa é importante porque as microempresas e empresas de pequeno porte são as que mais empregam no país, mas também são as que encontram maior dificuldade para a contratação de mão de obra qualificada.
11: A gente tem mão de obra específica escassa, que com esse projeto a gente vai ajudar a superar esse obstáculo. A gente está falando de mais profissionalização, que é a vontade dos estudantes. A gente está criando facilidade entre as instituições de ensino, públicas e privadas, para que tenha uma maior interação com o mercado de trabalho.
19: De acordo com o levantamento do SEBRAE, em 2025, as micro e pequenas empresas respondiam por cerca de 97% dos negócios ativos no país, com quase 22 milhões de empreendimentos, que seriam responsáveis por 26,5% do Produto Interno Bruto Nacional. Além disso, o estudo aponta que 7 em cada 10 novos empregos formais do país estão nas empresas de micro e pequeno porte. Luiz Lima reforça que quando a educação profissional está em sintonia com as necessidades dessas empresas e articulada com programas de apoio ao empreendedorismo juvenil, há consequências positivas na formação e na integração com o mercado de trabalho. Além da criação do cadastro de vagas em micro e pequenas empresas, a proposta determina que o poder público estimule a abertura de negócios e a formalização de empresas de pequeno porte. A medida ainda prevê a oferta de apoio especial para jovens empreendedores. A proposta ainda será analisada pela Comissão de Constituição e Justiça antes de poder seguir para o Senado. Da Rádio Câmara de Brasília, Maria Neves.
0: Saúde.
26: Comissão de Educação aprova diretrizes para parto humanizado no SUS. A repórter Sofia Peçanha explica como ficou a proposta.
1: A Comissão de Educação da Câmara dos Deputados aprovou o projeto que estabelece diretrizes para tornar mais humanizado o atendimento às mulheres durante a gestação, o parto, o nascimento do bebê e o pós-parto no Sistema Único de Saúde, o SUS. Durante a votação, a comissão alterou o projeto. Em vez de apenas modificar a Lei Orgânica da Saúde para incluir regras específicas sobre o parto humanizado, o novo texto passou a reunir um conjunto mais amplo de diretrizes para atenção à gestação, ao parto, ao nascimento e ao puerpério no SUS. O projeto original previa obrigações mais diretas para o serviço de saúde, com foco na garantia de condições para o parto humanizado e na presença de acompanhante. Já o novo texto amplia esse alcance e passa a organizar princípios gerais de atendimento, com ênfase na autonomia da mulher e na estruturação da rede de atenção materna e neonatal, como ressaltou a relatora da proposta, a deputada Lidice da Mata.

0: o fortalecimento da atuação de enfermeiras obstétricas, obstetrizes e parteiras tradicionais, além da ampliação do acesso à anestesia obstétrica, conforme protocolos do Sistema Único de Saúde. Segundo a relatora, a humanização do atendimento depende da qualificação permanente dos profissionais de saúde e da construção de ambientes mais acolhedores e seguros para mulheres e recém-nascidos.
1: Então, esse é um momento especial na vida da mulher, na vida de uma família, com consequências para o resto da sua vida, né, de um parto bem realizado, confortável, e por isso mesmo ele merece uma série de orientações que foram aqui definidas.
0: O texto final também reuniu contribuições de 57 projetos que estavam sendo analisados em conjunto e que também tratam do atendimento neonatal. Agora a proposta segue para análise da Comissão de Saúde. Da Rádio Câmara de Brasília, Sofia Peçanha.
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3: Economia.
4: Comissão aprova projeto que busca evitar cobrança de imposto sobre imposto. A repórter Silvia Munhato explica a questão.
5: A Comissão de Finanças e Tributação da Câmara aprovou proposta que proíbe incluir imposto na base de cálculo do próprio imposto em qualquer esfera de governo. A mudança também foi aprovada na reforma tributária em 2023, no processo de eliminação do ICMS, PIS, COFINS, IPI e ISS. Os novos tributos da reforma, o Imposto sobre Bens e Serviços e a Contribuição sobre Bens e Serviços, serão cobrados apenas no consumo de produtos e serviços, o que garante a não incidência de tributos durante a sua elaboração ou fabricação. O relator, deputado Kim Kataguiri, do Missão de São Paulo, afirma que a cobrança de imposto sobre imposto é uma anomalia brasileira.
6: A gente está vedando isso, impedindo que isso aconteça em qualquer estado, município ou mesmo no âmbito da União, porque de fato é uma anomalia que a gente tem no sistema tributário brasileiro. Não à toa, isso impede tanto investimento aqui no Brasil, principalmente no setor produtivo.
5: A proposta será analisada agora pela Comissão de Constituição e Justiça, antes de seguir para o plenário. Da Rádio Câmara de Brasília, Silvia Munhato.
3: Últimas notícias.
7: Rodrigo de Castro, do União de Minas Gerais, comemora a aprovação na Comissão de Constituição e Justiça de proposta de emenda à Constituição que limita a alíquota do IPVA a 1%. Relator da matéria, o deputado explica que o objetivo é reduzir a carga sobre os consumidores.
8: Ela visa beneficiar o consumidor brasileiro, que hoje paga até 4%, em alguns estados 4,5%, e que passará a pagar no máximo 1%. Então, por exemplo, em Minas Gerais, no meu estado, vai haver, que cobra 4%, vai haver uma diminuição de 75% do valor do IPVA. Ela tramitou de maneira recorde na Câmara, na CCJ, e foi aprovada de maneira unânime. Ou seja, os deputados da CCJ entenderam que essa PEC diminui o imposto no Brasil e faz justiça tributária.
7: Rodrigo de Castro ressalta que o próximo desafio é aprovar a proposta na comissão especial. O parlamentar considera o atual modelo de cobrança do IPVA dos proprietários de veículos um dos mais injustos do mundo. Termina agora o jornal Câmara dos Deputados, produzido pela Rádio Câmara, com trabalhos técnicos de Wellington Teles e apresentação de Val Monteiro e Paula Bittar. Boa noite.
4: A Voz do Brasil volta na segunda-feira. Boa noite.
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2: O governo do Tocantins intensifica o apoio aos pequenos produtores com a distribuição de cerca de 60 mil toneladas de calcário. 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
1: Foi sancionada a lei que qualifica como crime a prática ilegal da medicina veterinária no Brasil. Dessa forma, quem praticar ilegalmente a profissão poderá sofrer penalidades de 6 meses a 2 anos de prisão. Importante ressaltar que algumas práticas podem configurar o exercício ilegal da profissão de médico veterinário, tais como atuação sem registro profissional, atuação profissional sem diploma, vacinação realizada em lojas agropecuárias sem a presença de um médico veterinário devidamente registrado, consultas, procedimentos cirúrgicos, vacinação realizados por profissional sem o registro do Conselho Regional de Medicina Veterinária. Mara Santos para a Unitins FM.
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1: Entre os dias 1º e 7 de agosto é celebrada a Semana Mundial do Aleitamento Materno, campanha que integra o Agosto Dourado, mês dedicado à conscientização sobre a importância da amamentação. Neste ano de 2026, a mobilização destaca os avanços e também os impactos do aleitamento materno na nutrição e também na segurança alimentar das crianças. A iniciativa também busca fortalecer a rede de apoio às mães, envolvendo profissionais de saúde, famílias e também instituições. A cor dourada simboliza o leite materno como padrão ouro de qualidade para o desenvolvimento sustentável dos bebês. Maiara Abreu para a Unitins FM.
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1: 1:52.

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1: 7:18.

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1: A proposta que estabelece novas medidas de proteção para motoristas de aplicativos também garante ao motorista o direito de recusar ou cancelar corridas sem punições quando houver risco comprovado à sua segurança ou ao seu patrimônio. Além disso, o texto prevê campanhas educativas, canais específicos de atendimento e treinamento de agentes públicos para lidar com ocorrências envolvendo o setor. As empresas que descumprirem as regras poderão receber advertências ou multas entre R$1.000 e R$10.000 por infração. Apesar da aprovação na Comissão de Segurança Pública, a proposta ainda será analisada pelas comissões de Finanças e Tributação e de Constituição e Justiça. Para virar lei, também precisará ser aprovada pela Câmara e pelo Senado.
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1: Olá, ouvintes da Unitins FM, programa Coisa de Mãe, chegando por aqui com muita alegria e, é claro, com saudades, porque dia 25 fizemos uma edição gravada. Gente, eu estou aqui com uma pessoa maravilhosa e a temática de hoje é sobre TDAH. Ela já esteve conosco em outros momentos, mas hoje ela tem uma super novidade, porque além de idealizadora do clube de leiturinha, psicopedagoga, neuropsicopedagoga, ela também agora é escritora. E claro, estamos voltando às aulas. E nada melhor do que falar sobre nossas crianças atípicas, né? Vem aí autistas, vem TDAHs, vem às vezes déficit de atenção e várias outras coisas que, por mais que a gente bata na tecla, por mais que a gente busca todos os dias o direito de inclusão e cuidado dessas crianças, ainda existe uma carência muito grande de preparo nas escolas. Alguns profissionais acabam buscando qualificação por conta própria, muitas vezes cobrando também das instituições escolares a qual elas pertencem. E sim, a gente pode e deve reconhecer que vem tendo grandes melhoras nesse sentido também. São pais, são mães, são profissionais que vêm buscando conhecer cada vez mais sobre o autismo, sobre TDAH, sobre todas essas diferenças que também fazem parte do nosso cotidiano. E claro, a gente vai chamá-la, né, pra gente ganhar tempo, porque a gente ama conversar muito. E a gente vai dar início, então, a essa super entrevista. Já já eu passo o telefone para vocês também, para vocês participar, mandar perguntas, dúvidas, elogios. A gente aceita tudo aqui, né, Shirley? Gente, vocês não estão vendo, mas a Shirley tá topíssima, com Chanelzinha ali em cima, meu Deus. Show de bola. E assim a gente vai chamar a nossa super ilustre convidada, ela que é mãe de dois também, uma super mulher que vem fazendo diferença na vida pedagógica das crianças de Palmas e toda a região. Marília Sávia, seja muito bem-vinda ao programa Coisa de Mãe. É sempre uma alegria estar com você.
2: Muito obrigada. Nossa, é uma alegria estar aqui passando, compartilhando informações com a nossa sociedade. E eu fico muito feliz todas as vezes que eu recebo esse convite para estar aqui, para esse bate-papo gostoso de muitas informações. Muito obrigada pela oportunidade novamente.
1: Ai, show de bola. A alegria e a honra é toda nossa. Enfim, eu contei algumas novidades aí. Você quer falar um pouco mais sobre o seu trabalho? Porque tem muita gente que conhece, mas pode ser que tem outras também que ainda não conhece. E falar, claro, do seu livro, né? Recém-lançado aí.
2: Isso, eu sou psicopedagoga, neuropsicopedagoga, idealizadora do primeiro clube da leitura e amizade, inclusive aqui do Tocantins, e agora estou na carreira de escritora. Esse livro, ele fala sobre TDAH, TOD e TEA. Ele foi coordenado pelo Dr. Thiago Castro, que é um dos médicos agora mais renomados que temos no Brasil. Ele foi lançado em Porto Alegre, então eu sou coautora junto com vários profissionais do Brasil inteiro. E neste momento, neste livro, eu sou a única do Tocantins e Goiás. Então é uma honra ali saber que estou levando conhecimento a nível de Brasil, né, junto com uma equipe maravilhosa de profissionais, e ser coordenada pelo Dr. Thiago Castro. É um sonho, assim, realizado.
1: Muito bom. Além de ser mãe de duas crianças maravilhosas, né?
2: Além de ser uma mãe de uma criança com TDAH e altas habilidades, e minha filha também tem dislexia. Então, eu vivencio mesmo essa prática. E em consultório, as crianças que eu atendo são 90% com TDAH e comorbidades. Porque, né, um transtorno não vem sozinho. Sobre isso que vamos falar.
1: Verdade. Marília, muito se fala em inclusão, em cuidados, em acolhimento das crianças. Já que estamos aí, iniciando o mês de agosto, retorno às aulas, tivemos um mês intenso aí, né, de muitas viagens. Alguns fizeram acampamentos, praias, rios, enfim, lagos. E, assim, divertimento total. Todo mundo se divertiu, recebi a minha casa. Então, meu Deus, mês de julho. Foi aquele fervor. E a mãe estava, inclusive, querendo colar um pouco as placas, viu, gente? Não passei tão bem essas últimas duas semanas, mas graças a Deus já estou fazendo meus exames de rotina. E se Deus quiser, já já estarei 100%. Mas voltando à nossa temática, quando a gente fala sobre TDAH, algumas pessoas acham que é só aquela pessoa que não fixa o olhar em algum lugar, ou não tem direcionamento, ou não termina algo que inicia. Vamos falar, de fato, o que, que é tudo essa questão aí do TDAH?
2: Então, o TDAH, que é o transtorno do déficit de atenção e hiperatividade, ele é um transtorno do neurodesenvolvimento. O que isso quer dizer? Que os sinais e sintomas, eles devem aparecer na infância, antes dos 12 anos de idade. Ah, mas eu sou adulto e só agora eu descobri que eu sou o TDAH. Sim, é porque você não teve uma oportunidade de ter sido avaliado na infância, mas quando vai conhecer a sua história, vai perceber que os sinais já estavam lá antes dos 12 anos de idade. E esses sinais, eles ficam mais visíveis justamente no período da pré-escola, que é onde a criança vai para outro ambiente, onde precisa lidar com regras, com rotina, e isso fica bem visível no ambiente escolar. Então, o TDAH, ele vai muito além de falta de atenção e hiperatividade. Ele é um transtorno que influencia a regulação emocional. Então, são crianças que apresentam também dificuldades para ouvir um não, para lidar com regras, receber instruções, com dificuldades comportamentais e também emocionais.
1: Então, e na escola, ao acolher essa criança, como a escola pode trabalhar neste acolhimento, no cuidado e ali até mesmo durante as atividades pedagógicas escolares?
2: Então, eu sempre oriento que é preciso a gente conhecer os transtornos para que possamos saber lidar com as situações. Então, é preciso conhecer que o TDAH, o portador do TDAH, a criança ou adolescente, tem a necessidade do movimento. Então, eles precisam movimentar. E muitas crianças, elas são ali rotuladas como custosas, mal educadas. As meninas já é diferente, como preguiçosa, manhosa, que não quer aprender. Então, a gente precisa conhecer, porque um transtorno não vem sozinho. Então, com esse TDAH, a gente pode ter uma dislexia, pode ter uma alteração no processamento auditivo que está dificultando aquela criança em compreender o que o professor está falando, então ela vai ter uma dificuldade no processo de alfabetização. Ela pode estar junto com o TEA também, então nós temos aí dupla excepcionalidade, até tripla excepcionalidade, quando a gente tem dois transtornos juntos. Então, é preciso conhecer. No TDAH, geralmente, a criança ela não consegue ficar muito tempo sentada, por exemplo. Verdade. Ela tem uma dificuldade com as funções executivas, com controle inibitório. O professor começa a falar, ela já vai ali e começa a falar junto com o professor, porque ela não tem esse controle inibitório. Ao brincar, ela não consegue brincar muito tempo com o mesmo brinquedo, vai pegando vários brinquedos. Então, precisa ter esse conhecimento para não gerar rótulos. Como que a escola pode ajudar? Conhecendo, fazendo formações para que possa acolher essa criança, esse adolescente de forma integral, sabendo que ela precisa se movimentar, que atividades que exigem muito esforço mental prolongado, ela vai apresentar dificuldade. Então, reduzir em etapas as atividades longas. As salas de aulas precisam diminuir. Por exemplo, geralmente na primeira infância a gente entra numa sala e ela é cheia de informações visuais.
1: Muito.
2: O alfabeto pregado na parede, aqueles coisinhas penduradas. Então, isso tira a atenção, são distratores visuais. E as crianças com TDAH vendo aquilo ali e tendo barulhos na sala de aula vão competir dois distratores. Então, precisa ter esse conhecimento para que essa sala não tenha tanta poluição ali visual, para não competir com o barulho. Porque enquanto o professor vai estar explicando e a aula não está legal, e aí tem ali uma poluição visual, ele vai estar prestando atenção naquilo ali.
1: Verdade.
2: Então, por isso que a gente precisa conhecer o que é o transtorno.
1: Você trouxe todas essas informações, mas sabemos que você é uma profissional que tem acompanhado diversas escolas, tanto no âmbito público quanto privado, né? E no dia a dia, tudo isso que você trouxe, o que você vê de fato nas escolas?
2: muitas escolas ainda permanecem nesse erro das salas de aulas terem muita poluição. Achar que é necessário ainda aquele método tradicional da sala estar toda enfeitada. E isso não é mais, tanto para as crianças com TEA e TDAH, não tem um objetivo, porque vai influenciar na distração deles. Então, a gente precisa buscar mais conhecimentos disso para colocar em prática e não só fazer adaptações curriculares para essas crianças. E em relação também a adaptações, o que, que acontece? Cada criança tem um ritmo de aprendizagem. O meu TDAH não é igual ao TDAH da Selma. Então, a minha atividade adaptada não pode ser igual à sua, porque você tem um ritmo de aprendizagem diferente do meu. Então, as atividades, falar, minha escola é inclusiva. E quando a gente chega lá, as atividades são todas padronizadas para todos os TDAHs. Então, isso não é inclusão, porque precisa ser de acordo com a necessidade individual que aquela criança tem. Então, precisa fazer um estudo de caso para eu verificar quais são as suas potencialidades e quais são as suas dificuldades. E assim, traçar os objetivos.
1: Isso é tão importante quanto também as crianças TEA, né, Marília?
2: Justamente, lembrando que você pode ter dupla excepcionalidade, TDAH e TEA, TDAH, TEA e altas habilidades, que aí vem para tripla excepcionalidade, que aí vai juntando todos esses transtornos e as dificuldades são maiores.
1: Com certeza. E por que que a gente traz isso? Porque, de fato, alguns costumam falar, tipo, se é nível de suporte 1, então é tudo igual. Nível de suporte 2, meio que junta, faz aquele parâmetro nivelando, né? E não existe. Cada ser é único, cada situação é única. Por isso, então, vir individualizando, né, todo esse contexto escolar também.
2: É necessário. São isso que as pesquisas indicam, né? Porque o nosso trabalho, ele tem que ser baseado em evidência científica. Então, as pesquisas já mostram isso, só que na prática isso é nós não podemos nem culpar as escolas.
1: Verdade.
2: Porque o professor, ele não consegue fazer esse trabalho sozinho. Nós temos uma diversidade muito grande dentro de uma sala de aula. Então, ele tem ali um professor com 20 alunos, vamos supor que 5 sejam TDAHs, outros com TEA e tem uns que não são. Como que ele vai dar esse suporte ali sozinho na sala de aula? Então, nós temos aí essa uma dicotomia entre a prática e a teoria.
1: Exatamente.
2: Né? Porque a teoria exige que seja individualizado e personalizado, mas na prática o professor não consegue oferecer esse suporte sozinho. Nas escolas públicas nós temos as dificuldades com a falta de recurso, de estrutura. Nas escolas particulares o professor, ele tem muitas demandas também. Então, acaba fazendo ali o que a escola consegue que é necessário. Como, por exemplo, dar maior tempo para fazer uma prova, fazer as provas adaptadas. O que seria essa adaptação? Reduzir o tamanho de texto. Mas como que eu vou adaptar uma prova ao nível da Selma se eu não conheço quais são as dificuldades reais que a Selma tem?
1: Verdade. E é tão importante, dentro desse contexto, de todo esse acompanhamento e trabalho que você vem desenvolvendo dentro das escolas, quais são os principais desafios que você tem percebido nesse sentido do TDAH e TEA também, já que estamos incluindo as crianças TEA?
2: Incluir. A verdadeira inclusão não acontece. O que acontece é ali um faz de conta de muitas das vezes as atividades estão abaixo do nível do que a criança consegue. Faz uma atividade qualquer ali para criança, às vezes, e fala que está adaptada, não está ao nível de necessidade que aquela criança precisa. Em outras escolas, as provas não são adaptadas, principalmente provas que avaliam o nível de educação ali das crianças. Então, eu perguntei terça-feira para 9 crianças que eu atendi quantas estavam animadas para o retorno à aula. Dessas 9, somente uma estava.
1: Meu Deus!
2: Por quê? Porque a realidade deles de acompanhar a turma não é fácil. Eu tenho crianças que estão no quarto ano que não são alfabetizadas ainda. Então, elas vão para a escola e se sentem ali um vegetal, excluídas, né? Porque estão num ambiente que não se sentem pertencentes, porque não conseguem acompanhar a turma. Nossa. Devido às atividades não serem adaptadas ao nível que elas precisam.
1: E dentro dessas falhas, o que você acredita ser necessário ali na execução mesmo, na prática escolar dos profissionais que são responsáveis para fazer esse trabalho, que deve ser feito? Oficinas? Reciclagem?
2: Precisam fazer oficinas, precisam investir também em capacitação, em aceitar também que essas crianças precisam de ajuda. Porque ainda tem algumas resistências para fazer a adaptação. Eu fiz um estudo social, porque umas crianças que eu acompanho, a mãe estava brigando para fazer umas adaptações. E a escola se negou a fazer. E aí a gente jogou isso nas redes sociais. Eu recebi mensagens de professores falando bem assim: que horas que o professor vai fazer essas adaptações? O professor, na hora que ele for ao banheiro, ele vai ganhar mais por isso? Nossa. Então, ainda tem esse preconceito ainda de fazer adaptações para as crianças. Apesar de que existem já as leis, que é um direito, não é um favor, mas a gente ainda tem muita resistência.
1: Isso é grave, né? Infelizmente.
2: Infelizmente.
1: Porque existe aí grandes diagnósticos, crianças que precisam ser incluídas, estudar, acompanhar, igual essa do que você mencionou, algumas do quarto ano ainda não estarem alfabetizadas, é preocupante. E aí a gente ainda chega a pensar, meu Deus, como ela fica na sala de aula? Totalmente perdida, porque vê os coleguinhas fazendo e quer fazer também.
2: E ela quer fazer e não consegue. E aí vem uma atividade bem abaixo do esperado para ela. E ela olha aquela atividade de colorir e se sente, assim, capacitada. Fala assim, meu Deus, né?
1: Verdade.
2: Tipo, uma tarefinha de colorir. Ele quer aprender também.
1: Marília, existe uma fiscalização dentro do ambiente escolar com relação a essa questão do acompanhamento, ser igualitário, essa questão da inclusão?
2: Existem as leis, mas essa fiscalização para realmente saber não existe. Se está sendo adaptado ou não. Os pais geralmente recorrem ao Ministério Público, denunciam. E aí, algumas escolas, porque agora é obrigatório o PEI, que é o Plano de Ensino Sim. Individualizado. Porém, esses PEIs que existem, muitas das vezes, são PEIs assim que são falsos ali, né? Que geralmente criam um PEI de gaveta para apresentar ao Ministério Público e não está sendo utilizado com as crianças.
1: Nossa, você citou algumas coisas no início da nossa entrevista sobre alguns sinais do TDAH e alguma dificuldade. Quais os impactos que a criança pode ter, né? Essas crianças, igual você falou da criança no quarto ano, ainda não alfabetizada, podem ter ao longo da sua vida por essa questão do TDAH não ser e não ter uma assistência e realmente ser assistida como deve?
2: Baixa autoestima. Eles têm ali muitas dificuldades com relacionamento também. Aquela criança que se sente incapacitada. Então, tem muita criança que fala assim, por que que eu sou burra? Por que que eu não aprendo igual os meus colegas? Tem algumas garotinhas que eu atendo e falo para a mãe assim, mãe, eu não queria ser burra.
1: Oh, meu Deus.
2: Né? Os meus colegas já conseguem ler e eu não consigo. Então tem muito disso, impacta-se muito no emocional. Só que lembrando que muitas das dificuldades não são apenas por conta do TDAH, e sim das comorbidades que acompanham. Em consultório, principalmente, eu tenho visto que 90% dos casos eles apresentam a dislexia e a alteração no processamento auditivo, que é o que impacta nesse processo de aprendizagem mesmo.
1: E no contexto familiar, o que as famílias podem fazer para acolher essa criança e também melhorar esse desempenho escolar?
2: Os pais precisam ser um pouco mais rígidos em relação à rotina, estruturar uma rotina. Muitas crianças também apresentam dificuldades de aprendizagem, irritabilidades, só que às vezes não é um TDAH. É o excesso de telas, dormir tarde. Se aquela criança dorme muito tarde, no outro dia na escola ela vai estar sonolenta, vai estar irritada. Então, são conjuntos de fatores. Então, a criança ela precisa de uma rotina. rotina, de previsibilidade, horário para dormir, horário para acordar, horário para fazer as tarefas e rotina.
1: Isso sim é fundamental, além da boa alimentação, que a gente fala muito aqui, né?
2: Sim, ajustada com uma boa alimentação, porque quando não tem uma boa alimentação, vai ter uma carência de vitaminas, que também vai ocasionar alguns sinais e sintomas semelhantes ao TDAH. Nem toda agitação é TDAH. Pode ser a falta de vitamina, verminose, excesso de telas.
1: Excesso de açúcares,
2: excesso
1: embutidos.
2: Excesso de açúcar, justamente.
1: E a questão do sono, que você mencionou muito bem. Marília, quando eu falo a família estar presente e participar, no cotidiano você presencia que os familiares fazem parte dessa vivência escolar? Ou é algumas exceções à regra?
2: Algumas exceções. Algumas crianças... as famílias são bem participativas, outras não. E a gente começa a ver ali também da família que gosta muito de terceirizar e não sabe nem o que está acontecendo com os filhos.
1: Nossa.
2: Eu já fiz algumas anamneses que eu precisei conversar diretamente com o ambiente da creche, os professores, porque os pais não sabiam falar a respeito do filho.
1: Meu Deus.
2: Porque só pega o filho à noite para dormir e ele não conhece o filho, não conhece as dificuldades. Então a família precisa participar, estar presente para ajudar, ser um exemplo, porque as crianças e adolescentes, elas aprendem por meio do exemplo.
1: Verdade.
2: Se ela vê a mãe ou o pai muito tempo utilizando o celular, ela também vai achar que tem o direito de usar o
1: Verdade.
2: Celular. Então, precisamos ser exemplos.
1: É fundamental. E quando você traz essas dificuldades, algumas carências, deficiências, ausências de algumas coisas que deveria ter, como você citou na escola, talvez se tivéssemos aí uma família, familiares mais ativos, mais participativos, e estando mais presente no ambiente escolar, essa realidade com certeza mudaria?
2: Sim, principalmente estimulando em casa. As famílias que eu atendo, geralmente elas ajudam bastante em casa, porque eu sou aquela profissional que pego bastante no pé dos pais, porque senão vai acabar impactando também no meu trabalho.
1: Sim.
2: E com isso, quando a gente tem família, escola e o terapeuta junto, né, formando essa tríade, a criança ela evolui mais rápido, ela supera essas dificuldades rapidamente.
1: Muito bem. E a gente vai para um breve intervalo e voltamos já já. Fiquem aí ligadinhos no programa Coisa de Mãe.

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2: Olá, voltamos aqui com o programa Coisa de Mãe, você que está nos ouvindo. A temática de hoje é sobre TDAH e escola. Conosco a nossa ilustre convidada Marília Sávia, ela que é neuropsicopedagoga também, é psicopedagoga e mãe de duas crianças que ela trouxe aqui, que um é TDAH e altas habilidades, e alta dislexia, e também é idealizadora do clube de leiturinha e agora entrou para a carreira de escritora também, que inclusive lançou um livro recente sobre TDAH, TOD e outras atipicidade. Antes do intervalo, a gente estava falando sobre a importância da escola realmente fazer o acolhimento e inclusão, trabalhar de forma individualizada com cada necessidade. Até porque a mesma criança que tem TDAH e uma outra tendo o mesmo diagnóstico, não quer dizer que as duas têm as mesmas deficiências ou a mesma dificuldade. É necessário uma análise individualizada e um acompanhamento especializado com cada aluno. Muito embora a gente sabe que no dia a dia a realidade se diverge da teoria, né? A prática é diferente. Mas a gente precisa lutar e buscar que essa inclusão, esse estudo, esse acompanhamento seja feito de fato, de forma eficaz, efetiva e contínua. Até porque quem tem o diagnóstico de TDAH, TEA e outras atipicidades, não é um tratamento de saúde que a gente faz ali num período de tempo e aquela pessoa vai deixar de ter o problema. A criança que é TDAH e que também é autista e tem outras deficiências, outras atipicidades, ela será assim sempre. O que vai acontecer são ajustes, acompanhamento especializado e melhoria ao longo do tempo. Mas é necessário buscarmos essa alerta dos nossos gestores e também dos nossos representantes, dos nossos colaboradores das nossas instituições escolares, tanto pública quanto privada, de compreender que essa é uma necessidade urgente, já que a convidada de hoje nos trouxe a Marília claramente que existem crianças no quinto, sexto ano que não escrevem, que não sabem ler. Isso é grave, isso é urgente e a gente precisa cobrar sobre isso também. Ela trouxe uma observação bastante importante sobre o acompanhamento familiar. Estar na escola não é só apenas buscar, levar e ir em eventos que são convidados, como o Dia dos Pais, das Mães, Dia da Feira de Ciência, dentre outros. Estar na escola é buscar diariamente compreender se o seu filho está acompanhando de fato a turminha, se ele está aprendendo, se ele está participando ou se não, porque aí que os pais, junto à escola, vão perceber essas necessidades fundamentais e necessárias, como também indispensáveis a serem assistidas, corrigidas e melhoradas. Então, vamos cuidar das nossas crianças, vamos nos atentar para essas questões das necessidades especiais, porque ela existe e precisamos cuidar, tá bom? E assim a gente segue. Para participar, nós temos o contato de WhatsApp 999156234. Fala conosco, manda mensagem, tire suas dúvidas, que a gente vai seguir aqui a nossa entrevista. Vieirinha na audiência, bom dia, meu querido. Muito obrigada por estar sempre aqui. É uma honra ter você, Adriana e todos os demais ouvintes ouvindo e acompanhando o trabalho do programa Coisa de Mãe. Um grande beijo, meu querido, um bom fim de semana para você e um abraço e beijo para toda a sua família. Marília, voltando aqui, nós falamos muito sobre essa questão da participação da família, o contexto escolar que ainda é deficitário, mas e ali no dia a dia, o que mais essa escola precisa fazer e atentar junto aos pais mesmo? Você falou sobre qualificação, sobre trazer esses profissionais, mas no que se refere na participação ativa desses pais, para que haja uma evolução, uma melhoria de fato no acolhimento e no ensino mesmo dessas crianças.
3: Existe uma lei que é a 14.254, que é a lei das crianças com TDAH e dislexia. E nela fala que as escolas, elas têm agora a obrigação de identificar precocemente os sinais de TDAH e orientar as famílias nessa busca de ajuda. Então, os professores, eles precisam estar treinados para observar aqueles sinais precocemente, porque quando nós fazemos as estimulações precoce, essa criança tende a evoluir mais rápido do que ocorrer ali um acúmulo, uma defasagem no processo de aprendizagem e depois essa criança ali vir com a baixa autoestima, depressão, ansiedade no futuro. Então, a gente precisa trabalhar com o diagnóstico precoce. Começou a observar que é uma criança que tem muitas distrações, muita hiperatividade, esquece com frequência, perde muitos materiais, é tagarela, porque tem diferença em ser comunicativo. E isso em meninos, porque as meninas, o transtorno ele é um pouco diferente. Algumas meninas que são as mais quietinhas, que ficam quietinhas na sala de aula, ela está ali quietinha porque mentalmente os pensamentos dela estão acelerados, então ela não está conseguindo acompanhar a turma. É aquela criança mais retraída. Precisa buscar ajuda e os pais também precisam aceitar isso da escola. Porque muitas famílias não aceitam que a escola faz essas observações, porque a escola não tem o papel de diagnosticar, mas sim de alertar as famílias para buscar ajuda. Só que muitas escolas me falam que tem muitas famílias que não aceitam, né? Não aceitam essas orientações. E algumas escolas particulares possuem medo de falar para as famílias buscar ajuda para não perder uma mensalidade.
2: Meu Deus.
3: Porque senão aquele pai vai ficar nervoso e vai querer retirar o filho da escola. Então acaba tendo aí essas dificuldades. Vou comentar com o pai vai tirar o filho da escola, vai perder uma mensalidade. Então tudo isso está em jogo. Os pais precisam ter a mente aberta. Olha, o seu filho está com dificuldade, precisa buscar ajuda. Precisa estar com o coração aberto para isso. Porque em casa, geralmente, a criança já está apresentando dificuldades. Só que muitas famílias não aceitam, né? Não tem essa capacidade de ver, nossa, quem vai sofrer no futuro é a criança. Ainda mais agora, como está caminhando o futuro das crianças. Tem uma grande massa aí que está indo para o caminho bem errado aí de formando áreas, SIGSEVEN, famílias ajudando, e a leitura acaba ficando de lado. Então, eu acabo falando para as famílias que o conhecimento hoje está um clique, né, na palma da nossa mão. Então, o que nós precisamos desenvolver nas crianças é o hábito da leitura, interpretação de texto e raciocínio lógico. Porque o futuro é de quem sabe argumentar, de resolver problemas.
2: Verdade.
3: E não tanto os conteúdos. A gente precisa aprender os conteúdos, porque é uma grade curricular da escola, né? Mas quando ele for conseguir ali um emprego, não vai perguntar ali qual a nota que você tirou em geografia. Quer
2: não.
3: Saber a capacidade de solucionar problemas e argumentar. E isso nós estamos caminhando para um desastre.
2: Verdade.
3: Né? A quantidade de leitores diminuiu, pesquisas já estão mostrando que o QI dessa geração ela está menor do que o dos pais. Então, precisamos aí nos atentar.
2: Verdade. E é tão importante você trazer isso, porque realmente essas modinhas, joguinhos, né, do mundo digital, além de trazer um transtorno intelectual, trazem também outros tipos de transtorno, inclusive criminoso, né? Tem muitas situações aí envolvendo crianças no ambiente digital que acabam cometendo crimes. Tem jogos que eles fazem competição, inclusive nós recebemos algumas denúncias recentemente, que quem perder tem que tirar a sua parte íntima ali, tirar uma foto e mandar para o ganhador. Aí você pergunta, qual o objetivo disso? Muito embora a nossa temática não é sobre isso, mas é também, porque muitas vezes os pais se envolvem, eu não estou aqui para acusar os pais, mas a sociedade como todo, o ser humano hoje, tanto o pai quanto a mãe, tem uma rotina muito puxada, né? A mulher hoje, ela precisa trabalhar às vezes para também ajudar a prover dentro de casa. Não é mais igual antigamente, que os nossos pais saíam para trabalhar, nossas mães ficariam só a parda de cuidar, acompanhar, né, os filhos, nossos avós do mesmo jeito. Hoje não, há assim, famílias, exceções que fazem flexibilização de horário para ficar um pouco mais de tempo com os filhos, outras que acabam deixando a carreira para cuidar desse período da maternidade, mas isso não é um privilégio de muitos. São poucos. E aí você me trouxe uma realidade no início lá da nossa entrevista sobre aquelas crianças que ficam o dia inteiro na escola. E muitas vezes, essa criança que fica o dia inteiro na escola, no ambiente escolar, não é porque a mãe queira deixar, às vezes a necessidade que obriga que precisa trabalhar. Mas aí a gente traz essa observação seguinte, é necessário, é importante, não tem como fazer diferente, mas tire um tempo para estar com essa criança. Período que chega da escola, muitas vezes chega cansado, mas um fim de semana, um feriado, meia horinha do final do dia, no trajeto ali do carro entre a escola e a casa, é importante ter um diálogo, ter uma conversa, saber como que foi o dia, né, Marília? Como que foi a escola, como que está sendo. E aí vem também o ambiente das atividades. Você nos trouxe uma coisa muito importante, que tem muitos pais que às vezes não querem ser cobrado, não querem ser exigido, ou às vezes informado das situações. Eu já presenciei alguns casos que tem mães e pais que incomodam quando a escola manda muita atividade para casa. Ainda fala assim, eu já presenciei isso em grupo de mães. E falo aqui de algo que eu vivencio ali no dia a dia e vendo. Nossa, mas a escola tá achando que a gente não tem o que fazer? A correria desce e tal, com esse tanto de atividade. Por que que não deixa para fazer ali na escola, no ambiente escolar? Manda uma por semana. E isso vai ficando. Claro que, voltando, a gente sabe, reconhece que tem muita correria, que a vida das pessoas tem ali uma agenda lotada. Às vezes são profissionais que lidam com o atendimento também com pessoas, às vezes tem uma carreira muito tumultuada, mas é importante se atentar para o seu bem maior, que é os filhos, né, Marília?
3: Sim, essas tarefas são justamente para que a família possa perceber que o filho tem dificuldades.
2: Sim.
3: Algumas mães, elas começaram a perceber, ajudando os filhos, falando, nossa, como ele tem dificuldades, então realmente aquilo que a escola está falando é verdade, preciso buscar ajuda.
2: Verdade, verdade. Entende? Não é uma atividade aleatória, não. É também uma participação, uma extensão do que ele está aprendendo ali no ambiente escolar, né? E aí é fundamental. Marília, dentro desse contexto que nós já falamos, do acompanhamento da escola, da família, essa conexão, existem estratégias que os pais, você como profissional, pode fazer, além de tudo isso que você nos trouxe, para melhorar essa função institucional, digamos, da escola, de realmente ir para frente, além de uma cobrança? Qual a estratégia?
3: Sim, ser pais voluntários no ambiente escolar. Participar ali com a escola, oferecendo ajuda, ajudando principalmente em casa, estruturando a rotina do filho, trabalhando com a previsibilidade, porque muitas crianças são confundidas como estão assim, confundindo o TDAH com falta de educação, querendo justificar que aquela criança sem limite, mas é porque ela é TDAH. Não, não é assim. Por exemplo, o meu filho, ele é TDAH, mas ele é educado. Eu trabalho bastante, eu estudo, sou pesquisadora e ele também estuda em escola de tempo integral. o dia inteiro, mas à noite nós temos o nosso momento, né? A gente conversa, leitura, antes de dormir ele dorme. Nós temos o hábito da leitura antes de dormir, fim de semana a gente está conversando, o clube da leitura foi para a gente estar junto, participando. Então, não existe isso que TDAH é sem educação. Na verdade, é porque a família não está ali colocando uma estrutura naquele filho, não está colocando limites e estão falando que TDAH é sem educação. Não, não é isso. A gente precisa colocar a criança para... Os pais precisam ali ser a autoridade na vida dos filhos, não ser autoritário, mas quem manda na casa não é a criança. A gente tem que parar de criar reizinhos e princesas. Tem criança que manda no pai e manda na mãe. Isso não existe. Quem dá ordem é o pai e a mãe. Então, você precisa dormir às 20 horas, porque eu sou sua mãe e estou estabelecendo que você vai dormir às 20 horas. Verdade. Mas isso está perdendo, entende? Muitos pais têm medo de contrariar os filhos.
2: Porque acha que vai deprimir.
3: Porque acha que vai deprimir. E aí, eu tenho crianças que eu preciso falar para os pais parar de ficar dando presentes como recompensa para eu conseguir ali... estruturar a rotina. E aí a criança vai melhorando, porque aí o comportamento da criança reflete no ambiente escolar. Os professores, eles sabem quando a criança ela é bem educada em casa e quando não é.
2: Sabe, porque isso é latente, né? É. As crianças não escondem o que são. Tem uma participação da Edith. Você trouxe um ponto muito importante, que é o limite. Os pais precisam impor limite dessas crianças, não só para ir no ambiente escolar, como em casa e no dia a dia, porque crianças também testam os pais nessa questão do limite.
3: O tempo inteiro.
2: O tempo inteiro.
4: Oi, bom dia. Eu sou Edith, de Porto Nacional. Eu não quero que a senhora tome, porque os familiares do meu neto, a parte da outra avó, pode não gostar.
2: Pode mencionar, pode soltar o áudio, o resto do áudio.
4: Problema de TDAH, tem TOD, tem um outro problema. São três problemas que meu neto tem. Não fala meu nome, por favor. Aí, ele tá fazendo tratamento. Tá bem melhor. Ele é muito agressivo, chorão, brigão, batia, empurrava as pessoas. Aí foi expulso de uma escola, transferiu ele de uma escola para outra, vai direto na direção. Ele é muito inteligente, muito sabido. Tem 6 anos, já sabe ler, já sabe escrever. Fala muito bem. Tem esse problema desse TOD com esse... tudo que a doutora falou agora, ele é assim, sabe? Meu neto. Bom dia.
2: Pode responder, Marília.
3: Ela disse que o neto apresenta o TDAH, TOD... e que é muito chorão e que foi expulso da escola. Então, é necessário saber se ele já faz algum acompanhamento. Por quê? É necessário fazer uma avaliação. Ela não falou a idade, né? Para que a gente possa compreender. Como que, né, eu faria? Ele precisa primeiro passar por uma consulta para que a gente possa saber o que está afetando ele. Será se é... outras dificuldades, ele não está compreendendo o que é falado no ambiente da escola? Será se ele realmente tem somente TDAH? Será se ele realmente tem somente o TOD? Porque pode ter ali outras comorbidades que esteja afetando, porque uma criança que não ouve muito bem, que não processa as informações, ela realmente vai ficar irritada no ambiente da sala de aula, com muitos barulhos, com muitos estímulos. Então, para que a gente possa orientar a família de forma correta, às vezes ele precisa de uma medicação para ajudar, porque pode estar muito acelerado, desregulado. Então, primeiramente, é buscar a ajuda de um profissional especializado para que se possa fazer uma avaliação, verificar o nível de aprendizagem, potencialidade, dificuldades, e se vai ter necessidade de encaminhar para outros profissionais, para também a família ser orientada. Será se ele tem uma rotina estruturada, qual o horário que dorme, como que está a alimentação? Essa família precisa ser orientada.
2: É importante.
4: Oi, doutora, ele está fazendo tratamento, sim. Ele tem 6 aninhos e está fazendo tratamento.
3: Mas qual que seria esse tratamento? Ele faz acompanhamento com quais profissionais? Com neuropsicopedagogo, toma medicamento. Esse psicopedagogo já foi na escola para saber como que é a rotina no ambiente escolar, se as atividades estão adaptadas, se não estão. Então, precisa desse acompanhamento. Qual o horário que ele dorme? A família precisa receber uma orientação parental também.
2: Tudo bem, ela querendo falar um pouco mais, a gente vai estar aqui ouvindo. E é importante você, se quiser, deixar o seu arroba e contato, se caso queira, para se tiver alguém interessado de buscar, né, o apoio de uma especialista, para então avaliar também, né, algum filho, um neto.
3: Isso, pode olhar no meu Instagram, que é marilia_sávia, e tem lá também o meu contato, que você pode estar entrando em contato comigo, que eu vou te orientando também. Lá no link da bio tem o meu contato no Instagram.
2: Muito bem. Enquanto os demais vão escrevendo ali, parece que vai ter mais participação e a gente vai seguindo aqui. Você falou sobre essa questão de realmente buscar essas adaptações, a família participar, a escola realmente... inclusive ser pai solidário, né? E ali na escola, participar de atividades, interagir. Isso você tem visto e presenciado ali no dia a dia mesmo escolar, porque eu conheço o seu trabalho. Sim. E você vem fazendo isso muito bem diariamente ali nas escolas, né, Marília?
3: Sim, eu participo, eu sou voluntária também nas escolas, para que eu possa dar esse retorno para a sociedade, porque... está bem complicado, né? Então, é importante a gente participar, ajudar, compartilhar conhecimento.
2: Com certeza. Pode soltar a próxima participação.
5: Oi, senhor. Bom dia para a Gormichê, que é o Zé da Juventus. Manda um bom dia para todos os ouvintes. Manda um bom dia para a galera da animação, a Jane Silva, o meu amigo Carlão. Nosso capitão sobe e desce lá na Serra, Dona Aparecida. Minha amiga Rita de Cássio Porto Nacional, Mariano do Forró, essa turminha toda aí. Também é uma menina, rapaz. Carla Moreno e Maiara Abreu. Meu amigo Dudé, rapaz. Dudé do irmão Dulce, o Carlão, ô bonitão. Só que não.
2: Ô, Zé da Jumenta, gente do céu, que nome invocado. Obrigada, Eli, pela participação. Com certeza o seu abraço a Carla Moreno e a todo esse povo que você nos passou vai ser passado. E que alegria ter você aqui comigo no programa Coisa de Mãe. Selma Azevedo, Sheila e Jéssica e a nossa convidada atual agora, Marília Sávia. É uma alegria, viu, ter você conosco. Um abraço grande e sucesso. Gostei da Jumenta. Vamos soltar a próxima da participação ainda, não? Marília, voltando a essa questão da idade, você falou que tem crianças ali no 4º, 6º ano sem alfabetização. Qual seria, por que eu te trago essa pergunta aproveitando o gancho? Tem muitas mães que fazem comparações quando a criança já está ali na fase inicial, ainda nem está na escola. 1 ano e meio, 2 e meio, e começa a comparar com a outra criança a questão do desenvolvimento. Qual que é o momento exato da mãe, na dúvida, se tem ou não TDAH, outra, né, especialidade, ou seja, outra atipicidade, que ela possa buscar um especialista e ter um acompanhamento e ficar atenta aos sinais?
3: Existem os marcos do desenvolvimento infantil que nós precisamos ficar atento. Então, para ser pai e mãe, precisamos estudar também para conhecer esses marcos. Mas o TDAH... nós só podemos fechar o diagnóstico próximo ali entre 5 e 6 anos de idade, que é no período pré-escolar. Antes disso, é normal, é típico a criança ser desafiadora, porque ela ainda está em um processo de maturação, né? Então, isso faz parte do desenvolvimento infantil. Existe diferença entre dificuldades de aprendizagem e um transtorno. No período escolar, aos 6 anos de idade, que é quando ela começa a ir para a escola, que vamos começar a ver realmente esses sinais. Aquela criança que não para quieta, que tem sensibilidades sensoriais, com barulho, com cheiro, aquela criança que o pai conversa e parece não ouvir, que perde as coisas, muito organizada no caso de meninas e muito desorganizado em caso de meninos. E lembrando que precisa ter prejuízos para ser um transtorno. Se aquela desatenção e hiperatividade não te causa prejuízos no ambiente escolar, na família e social, não vai ser um transtorno. Para ser transtorno, tem que causar um transtorno.
2: Sim.
3: Então, vai dificultar no processo de aprendizagem. É aquela criança que o pai evita de ficar saindo, levando para passear, porque o menino vai sair correndo, que vai fugir, que briga com os colegas, que não respeita. Então, é o momento de buscar ajuda.
2: Muito bem, mais uma participação aqui. Tem um filho de 13 anos com TDAH desde 2024. No início de 2026, veio o diagnóstico com TEA. O que me tem preocupado é que ele depreciou demais. Ele se deprecia demais. Ele fala que é burro, que vive repetindo, né? Repetindo como desculpa que sou autista. Ela diz que esse filho, além desse diagnóstico de TDAH e TEA, ele se vitimiza, se acha burro, usa isso como desculpa, tipo, eu não consigo porque eu sou autista, porque eu sou TDAH, e ela é mãe solo também. E aí ela vem repreendendo essa situação com firmeza, e às vezes ele quer ir, inclusive, para a casa do pai, porque não gosta de ficar com ela, porque ela é mais rígida, né? Ela quer, com certeza, impor e falar a ele que não é o fato dele ser autista ou TDAH, que ele não tem a mesma possibilidade de fazer o que as demais crianças fazem. O que você faria ou o que você falaria para essa mãe diante desse contexto?
3: Isso é realmente comum. É o que eles fazem mesmo de se vitimar. Porque pensar dói. Eu falo para as famílias que pensar dói. Então, ele deve ter uma defasagem escolar muito grande. Se ele tem 13 anos, ela falou qual série que ele tá?
2: Não.
3: Não? É provavelmente aí no 6º ano, mais ou menos. Então, ele não está acompanhando a turma.
2: 8º ano.
3: Ah, está no 8º ano. Então, ele não deve estar acompanhando a turma. Ele deve ter muitas dificuldades com a leitura, com a escrita. As atividades não devem estar adaptadas. Então, esse sentimento realmente vai existir. Que é aquilo de começar a ler, não conseguir, os colegas estão lendo, ele não está. Então, ele precisa de uma ajuda, fazer um acompanhamento psicopedagógico, de reforço escolar. Precisa primeiro passar por uma avaliação para a gente saber qual o nível que ele se encontra de aprendizagem. E, a partir dali, traçar os objetivos para que ele possa ir superando, subindo uma escadinha da aprendizagem. Geralmente a gente começa com atividades mais fáceis para ele ganhar aquela confiança que está conseguindo fazer o fácil, e aos poucos nós vamos ali aumentando os desafios e ganhando aquela confiança. Então, o que eu faria? Preciso descobrir qual o nível que ele se encontra, qual o nível de leitura. Marília,
2: ela falou aqui que ele está no 8º ano, que ele sabe ler e escrever, mas que ela vê muita preguiça na hora de fazer as atividades. Ele também já faz terapia. Essa questão do desânimo de fazer atividade, será se está nessa rotina do sono, alimentação, tela?
3: Não é porque é desânimo. Ele deve saber ler e escrever, mas deve ter dificuldades com a interpretação. Ele deve ter dificuldades com as atividades que estão ao nível que precisaria estar. Ele deve saber ler e escrever textos simples, mas textos complexos vêm as dificuldades. Na matemática, se ele não faz uma boa interpretação, ele não vai sair bem no raciocínio lógico. Verdade. Então, ele demanda maior tempo para pensar. Então, no TDAH, eles têm uma dificuldade para iniciar uma atividade. Antes de iniciar uma atividade, ele vai ficar gastando tempo falando. Ah, que é difícil, porque é melhor para o cérebro fugir, se esquivar daquela atividade, do que parar, pensar e criar uma solução para ir até o fim. Ela está correta em dizer sim para ele que não, que ele é capaz, então ela tem que mostrar e provar para ele. Ele fez uma pequena atividade, aquela atividade muito complexa, dividir ela em etapas. Concluiu a primeira etapa, vem um reforço positivo. Parabéns, viu que você é capaz, você conseguiu. Veio a próxima, teve dificuldades, você consegue. Vamos lá que você vai conseguir. Conseguiu, viu só, você é capaz. Então vai ganhando ali a confiança. É necessário ter muita paciência e por meio de repetição que a gente aprende. O cérebro precisa de repetição. Às vezes ele está ali com muitas demandas nessas atividades e que precisam ali ser diminuídas. Ao invés de fazer 10 atividades, fazer 2, 3 bem feitas. É, a prova, será que a prova está adaptada ao nível dele? Os títulos precisam ser objetivos e claros para que ele possa olhar e já conseguir. Porque no TDAH, se você pega um texto bem grandão ali, o cérebro já olha, eu vou ter que ler aquilo tudo. Então, ir tampando a metade do texto para o cérebro ver só o primeiro parágrafo, aí depois vai baixando ali o papel, o cérebro vai se concentrando só naquilo e dividir essas atividades longas em etapas e provar para ele conseguir.

0: Segundo a ótica da psicóloga, que ele também não se aceita e que a escola em si não é adaptada às provas como você trouxe aqui.
1: Sim.
0: E também falou da dificuldade da interpretação que você também mencionou que poderia ser.
1: Provavelmente ele pode ter também ali uma comorbidade que pode ser dislexia. Então ele precisa fazer um acompanhamento com o profissional da aprendizagem, não é o psicólogo, é o psicopedagogo ou neuropsicopedagogo que vai ali estruturar e ajudar ele nas dificuldades escolares. Então ele precisa fazer acompanhamento com o psicopedagogo, né, ou neuropsicopedagogo, e com certeza ele vai sim superar essas dificuldades. Todos nós temos capacidades e potencialidades para superar, então ele precisa fazer as terapias adequadas. Se ele não faz acompanhamento com o psicopedagogo ou neuropsicopedagogo, ela precisa buscar essa ajuda que ela vai ver a diferença.
0: Verdade. Aí ela fala que inclusive corrige algumas porque ele faz apressado e acaba que tem algumas questões que vêm erradas. Às vezes pressa de terminar também, né? Não lê
1: E
0: ali.
1: sim, pode ser, lembrando que eu falei que o TDAH, 90% tem alteração no processamento auditivo, não é surdez, e sim que o cérebro processa as informações de maneira errada, e isso a gente vê na escrita. Quando você fala uma palavra para a criança, ela escreve outra, ao contrário. Porque aí o cérebro processou aquela informação de forma alterada. Então vai colocar palavras com LH, M, troca com N. Que é visível isso na escrita. E na sala de aula, com barulhos, né, outros distratores, prejudica mais ainda. Então ele vai ter esse sentimento de menos-valia mesmo.
0: Verdade. Olha, ela traz que ele faz todo esse acompanhamento que você falou, né? Mas seria interessante reavaliar esse acompanhamento,
1: Sim,
0: né?
1: porque precisa evoluir. Quando faz
0: Exatamente.
1: acompanhamento, precisa evoluir. Se não está evoluindo, alguma coisa está errada.
0: Verdade. E aí ela pede o seu Instagram para ela anotar lá.
1: Marília, Marília com LI, né? Porque tem gente que acha com LH. Marília underline Sávia. Savia.
0: Muito bem, minha querida, o nosso bate-papo está maravilhoso, mas eu gostaria que você deixasse mensagem para esses pais, com base no TDAH, acolhimento na escola, para a gente finalizar. E, claro, deixar o seu arroba e falar, finalizando do seu livro. E eu espero você em outro momento, com certeza, com muito carinho.
1: Ah, obrigada. Eu quero falar que todos nós temos potenciais. Nós temos dificuldades, mas também temos potenciais. E que os pais precisam se dedicar aos filhos, porque eles precisam dos pais. Nós precisamos,
0: Verdade.
1: né, acompanhar, porque a infância está se perdendo. Então, não usar o rótulo de TDAH, ah, ele é assim porque é TDAH, porque ele é TEA. Não. Não é para utilizar isso para justificar um mau comportamento, uma falta de rotina, uma dificuldade de aprendizagem. Porque todos nós temos capacidade de aprender e de evoluir, e alguns vão ter algumas limitações, mas isso não é justificável. Então, nós temos assim um cérebro que é treinado. Então, vamos treinar os nossos filhos para acreditar no potencial, que eles podem sim superar essas dificuldades e ser o que eles quiserem ser nas profissões. Isso tudo é possível, sim, só que precisa de pais participativos e que confiem e acreditem nos seus filhos também, que invistam ali em buscar ajuda, que quando busca ajuda, dá certo. Eu posso falar que eu estou atendendo uma criança que está sendo o meu primeiro desafio. Ela é TEA nível 2 de suporte com deficiência intelectual. Depois vocês podem ver um videozinho dela no meu Instagram, que a mãe pediu para colocar. Ela faz terapia em outras clínicas e eu estou acompanhando só o processo de alfabetização. Ela já leu 3 livros,
0: Olha só.
1: porque é um acompanhamento individualizado.
0: Sim.
1: Então ela já leu 3 livros. Olha para você ver.
0: E é fundamental esse acompanhamento, né,
1: Sim.
0: Marília?
1: Sim, e eu falo que eu aprendo com ela todos os dias. Como ela tem dificuldade, né? Porque ela também tem dificuldades na comunicação. Se você vê a alegria que ela fica quando ela consegue terminar de ler, aquilo ali para mim, eu falo, tá vendo?
0: Verdade.
1: Falavam que ela não ia aprender, né? Então a gente tem que acreditar.
0: Muito bacana. E o seu livro, para quem tiver interesse de comprar, onde encontrar, como adquirir?
1: Esse livro tem um link também lá na bio do Instagram, mas pode me mandar mensagem, porque eu estou com alguns físicos que já chegaram, e também pode comprar por esse.

0: link. Me pergunta lá no Instagram, no WhatsApp, que eu encaminho, ou comigo, que eu vou ter o maior prazer de tirar uma foto e autografar.
1: Muito
0: ele
1: bom.
0: Ele está também entre os livros mais vendidos. Ele ficou em terceiro lugar durante 3 semanas entre os mais vendidos. Dessa semana ainda não vi se ele está lá. Não, espero que esteja ainda.
1: Muito bom. Tá aqui a Jaiana Araújo. Bom dia, minha querida. Tudo bem? A outra mandou muito obrigado, minha flor. E todos os outros demais que participaram, muito obrigada. E Marília, obrigada por trazer informações, conhecimento. Ela está pedindo o seu Instagram também. Fala novamente.
0: Marília _ Sávia. O Sávia é Sávia.
1: É, que ela não tá conseguindo encontrar lá.
0: Coloca você... Marília, o _, que é aquele outro tracinho de baixo, e Sávia, que já aparece aí eu segurando o livro.
1: Muito obrigada, minha querida. E qualquer coisa a gente manda para você já no PV, quando a gente encerrar o programa, o Instagram da Marília. Muito obrigada, Deus te abençoe muito e sucesso aí em toda a sua carreira, em especial na sua carreira de escritora. Estou muito feliz.
0: Muito obrigada.
1: Porque eu lembro da sua primeira entrevista aqui conosco.
0: Pois é.
1: E hoje poder trazer tantas outras novidades, informações, essa evolução é maravilhosa.
0: Estou também na coordenação editorial do livro O Futuro Começa na Infância.
1: Muito bom, justamente
0: para falar, ele é uma oportunidade para os profissionais do Tocantins, mas tem com autores do Brasil inteiro. Inclusive, está aberta essa oportunidade, que é para mostrar que o Tocantins tem excelentes profissionais para o Brasil inteiro.
1: Tem demais. Muito obrigada, sucesso, Deus te abençoe. E assim eu encerro o programa Coisa de Mãe, e vem aí sabadão, claro, hoje, mais que especial, com a Shirley, comandando a nave aí, substituindo o Azevedo Júnior, e com certeza vai bombar, porque a Shirley tem um jeito especial de conduzir tudo. Deus abençoe cada um de vocês, as vossas casas, vossos projetos, vossos filhos. E obrigada por nos acompanhar aqui e lá nas redes sociais. Fiquem com Deus. Até a próxima, se Deus quiser. Sábado que vem tem mais programa Coisa de Mãe. Fui, fiquem com Deus. Tchau.
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1: Olá, bom dia, 9:11 agora. Tô chegando pra te fazer companhia hoje, mas é só hoje. Substituindo o Azevedo Júnior, se é que dá pra substituir, né? Azevedo Júnior maravilhoso, gente. Olha, eu, Shirley Cavalcante, tô na sua companhia até meio-dia, claro, com a participação dos melhores ouvintes aqui pelo 639-9915-6234. Esse é o WhatsApp da felicidade aqui nas nossas manhãs de sábado, né? Com muita música pra você. E claro, pode pedir música, Shirley? Deve pedir sua música, sim. Bora começar então? Começar bem o nosso sábado. De onde quer que você esteja, seja sempre muito bem-vindo. Começando com sucesso, Gustavo Lima.

0: Lembram dessa? Boa demais, né? A banda Eva. A gente foi lá pra 1997, aqui na nossa manhã de sábado. Que delícia, né? Lembrando quem tá chegando agora, gente. Azevedo Júnior tá de uma folguinha básica hoje, né? E o Shirley Cavalcante, tô na sua companhia até meio-dia. Todos bem-vindos para participar comigo também aqui no 9915-6234. Esse é o WhatsApp, tá? Que você vai mandar sua mensagem, vai pedir sua música, aquele abraço, né? Tudo de bom, gente? Olha, a Maria de Nazaré, ela mandou aqui, né, já a figurinha. Sábado, nosso primeiro bom dia do mês, deve ser pra Deus, pois ele não esqueceu de nos acordar. Bom dia. Pois é, hoje é 1º de agosto, né? Tem gente que tem aí um certo preconceito com o mês de agosto. É um mês bacana, apesar do calorão que chega, né, com ele, já é calor. Mas agosto a gente sabe que o sol, né, dá mais uma esquentadinha aqui no nosso Tocantins. Mas vai ser um mês incrível aí pra todo mundo, né? Será assim. Vamos ter essa, né, essa energia bacana de um mês de agosto incrível aí pra todo mundo, tá? E quem mais aqui participando comigo? Celinha, Célia Maria lá de Taquaruçu. Aquele abraço pra você. Manda o áudio.
1: Dia.
0: Oi,
1: Célia.
0: Amém a todos
1: nós. Sua casa, sua família,
0: amém.
1: Sua vida.
0: Amém.
1: Tá?
0: Amém,
1: eu ofereço as próximas músicas para todos os clientes e amigos da sorveteria Holt 66.
0: Tá certo.
1: Um abraço, fica com Deus. Tô aqui ligadinha, ó.
0: Que maravilha, Célia. Aquele abraço pra você, minha querida. Pessoal de Taquaruçu também, sempre ligado com a gente. Ó, ela mandou a foto aqui do rádio. Ô, oh, radinho raiz, né, Célia? Em cima do balcão, olha que casa aconchegante. Né, o crochêzinho lá, tá? Olha, muito aconchegante, tá? Seu espaço aí, Célia. Aquele abraço pra você, ótimo sábado. Bom final de semana, tá? Olha quem tá por aqui também, boa tarde.
2: É Chile Cavalcante, tô por cá, ó, lavando o carro, dando aquela encerada.
0: Ó,
2: e curtindo você, né, garoto? Bora que bora.
0: Bora, bora.
2: O seu Valença, ou Belchior, qualquer um dos dois que minha filha jogar aí,
0: é.
2: Quero
0: bom.
2: Mandar especialmente pro Pedrão, lá em Porto Nacional, que tá se recuperando.
0: Oh,
2: o meu compadre Adalto,
0: Pedrão.
2: Pra minha filha Sofia Lara.
0: Pois é, compadre Adalto já avisou que breve já tá de volta, hein, gente? Vão se alegrando aí pra recepcionar aí o compadre Adalto, que a gente tá com saudade, né? Todo mundo com saudade do compadre Adalto. Pois é, João Ivonaldo, querido, obrigado. Só no capricho, ele mandou foto do carro aqui, caprichoso, hein? Olha, tá bonito. Aquele abraço, meu querido. Ó, eu vou tocar o Jeito Moleque, que já tava aqui, né, na agulha. Já tava aqui programadinho aí na sequência. Vou atender aí seu pedido, que é maravilhoso, né? Bom demais. 9h27 agora.
3: Um pouquinho do Jeito Moleque.

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1: A Comissão de Segurança Pública da Câmara dos Deputados aprovou um projeto de lei que estabelece novas medidas de proteção para motoristas de aplicativos e transporte. A proposta prevê ferramentas de emergência nas plataformas, reforço na identificação de passageiros e mais informações sobre a viagem antes da aceitação da corrida. O texto aprovado é um substitutivo ao projeto de lei 6.370/2025 e, caso seja transformado em lei, as plataformas serão obrigadas a oferecer recursos como botão para acionamento da polícia, atendimento imediato em situações de emergência e compartilhamento da localização em tempo real durante as viagens. Outro ponto amplia o acesso dos motoristas a informações da corrida antes da aceitação. As plataformas deverão informar o endereço completo de embarque e desembarque, o nome do passageiro e o histórico de viagens já realizadas pelo usuário. As empresas também deverão adotar mecanismos mais rigorosos de verificação de identidade para reduzir fraudes e o uso indevido de contas.
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Olá, ótima tarde, agora 9h36 por aqui, trânsito livre hoje. Olha só, força do hábito, né? Sabadão, gente. É o sabadão porque hoje é comigo, Shirley Cavalcante, tá bom? Próximo sábado, né? Ou depois o Azevedo, o programa é do Azevedo, tá? Hoje tô aqui só substituindo. Mas é, por falar em trânsito livre... É, quinta e sexta, né, eu estive ausente aí do Trânsito Livre, mas por um motivo muito, muito especial, porque estava participando do treinamento, do quarto treinamento para técnicos administrativos aqui da Unitins, gente. Isso, da Universidade Federal do Tocantins, onde a nossa rádio pertence, né? E nosso departamento de rádio e TV. Olha, um evento maravilhoso, parabenizar o reitor, né, o reitor Augusto, né, por essa iniciativa, né, muito, muito interessante. Foram 2 dias aí com palestras maravilhosas, conexão aí com os nossos colegas, outros departamentos, foi assim, incrível, um evento assim de alta categoria, né, maravilhoso. Acho que saímos de lá todos felizes nesses 2 dias e agora aguardar o ano que vem, porque a gente já fica aguardando, né, de tão bom que foi. Olha, obrigada, obrigada aí a todos que fizeram esse evento acontecer, né, e enfim, muito, muito bom, só de parabéns ao Unitins por essa iniciativa de valorizar, né, nós que somos servidores da Unitins. Então, a gente se sente realmente muito valorizado, muito, muito, muito acarinhado, né, com atitudes como essa, né, com eventos como esse, que é feito para nós com tanto carinho, tão muito, muito bacana, tá? Aconteceu lá no Crystal Hall e a gente só tem a agradecer, com certeza, tá bom? Muito, muito, muito obrigada de coração. Agora 9h38, onde quer que você esteja, tá na melhor, tá? Melhor programação aqui no Sabadão. Nesse 1º de agosto, agora ó, Bruno Marrone. Atenção aí pros goianos, hein? Nossos irmãos vizinhos, né? Goiás é mais.

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Olha aí no sabadão, The Weeknd, Daft Punk. É I Feel Coming também. Sorriso Maroto, Ferrugem, Grupo Bens Adeus, Perdas e Danos. E Bruno Marrone, Goiás é Mais. Agora 9h49, ótima tarde, vem comigo, ó. Quer participar? 639-9915-6234, esse é o nosso WhatsApp. Nessa manhã de sábado, muita música bacana com os melhores ouvintes, é claro. Chitãozinho e Chororó.

de você, que delícia, né, João Neto e Frederico? Tivemos Titã e Chororó cheia de charme. Agora, faltando 4 minutinhos para as 10, olha quem tá por aqui, Eliette Antonina. Bom dia, minha querida, bom dia para você. Ela diz bom dia, Sheila, maravilhosa. Já gostei, hein? Como é bom ter sua companhia neste sábado. Essa foi uma surpresa extraordinária. Pois é, extraordinária estar com vocês aqui nessa manhã de sábado, tá, Eliette? Tudo de bom, minha querida. Ela tá pedindo música, o Eduardo e Mônica. Ela diz, amo muito te ouvir, grande abraço. Eliette Antonina, aquele abraço, minha querida. Ótimo sábado. Excelente final de semana também. Amo essa música.

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3: Praia da Santa, em Tocantinópolis, é um dos destinos mais procurados do verão tocantinense. Localizada em uma ilha no rio Tocantins, a praia atrai moradores da região, visitantes de Porto Franco, no Maranhão, e turistas de vários estados. Um dos destaques do local é a estátua de Nossa Senhora dos Navegantes, bem no centro da ilha, que é considerada pelos moradores um símbolo de proteção e bênçãos para quem visita a praia.

É isso, Nitins FM sempre com você. Hoje, excepcionalmente, eu tô aqui na sua companhia até meio-dia. Sabadão é o sabadão da Nitins FM, né? E, gente, olha, vamos seguindo por aqui. Sua participação é sempre bem-vinda, você sabe, né? No 99156234, o pessoal que tá aí nessa manhã linda de sábado, começando também esse mês de agosto, hoje dia 1º. Como eu já disse, um agosto aí incrível para todo mundo, né? Ótima tarde, agora 10 e... Aliás, ótima manhã para você e excelente final de semana. Força do hábito, gente. Força do hábito. É o Melim, meu abrigo. Ótima tarde.

0: Lua aqui na nossa programação do Sabadão. Maurício e Eduardo, tivemos Melim, meu abrigo. Agora 10h10, bom dia. Sua participação, já falei? Vou falar de novo. Sempre bem-vinda aqui no 999-1562-34. Sejam todos muito bem-vindos, pessoal que tá no trânsito ligadinho com a gente. É muito especial aí os motoristas de aplicativos, né? Bacana. De vez em quando eu entro aí, quando preciso ir num aplicativo e tá ligadinho na gente, é gostoso, né? Dá aquele morninho no coração. Pessoal, taxistas também, motorista aí do busão, né? Circulando aí por nossa Palmas. Pessoal que tá também nas cidades do interior do Tocantins, TOs, na BR-153, aquele abraço, obrigada pela carona. E em qualquer lugar do planeta também. Olha quem tá ouvindo a gente, diz que tá lavando roupas e ouvindo, é o André. Bom dia, André. Que maravilha, ele mandou um vídeo aqui, gente, do rádio, né? Olha aí, ó, mandou o vídeo e mostrou aí, já lavando roupa. Agora eu apaixonei, fui nesse rádio, viu, André? Onde é, meu amigo, que você conseguiu esse modelo? É um modelo retrô, muito, muito, muito lindo. É, que lembra aqueles rádios antigos, mas bem antigos. Eu lembro que minha avó, gente, meu avô tinha um desse. Sabe aqueles rádios quadrados, assim, parece uma caixa madeirado, né? Muito bonito, eu quero um desse, viu, André? Me indica aí onde eu encontro, até bem decorativo também, né? Bonito, gostei, gostei. Gente, ó, bom dia, vamos seguindo aqui, ó... Roupa limpinha aí. É sábado, é isso, né? É o dia da folga, né, Andréa? Pessoal aí do 6-7, pois é, o pessoal do 6-7. É assim, vocês vão chegar nessa fase da vida, né? É 6 e 7, né? 6 da manhã acorda, 7 da noite termina o trabalho. E no 7 dia vai o quê? Vai lavar roupa. Pois é. Agora 10h12 por aqui, música boa, trio Parada Dura com a saudosa rainha da sofrência, Marília.
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0: Ventins FM, agora 10h21. Ótima tarde, João Neto e Frederico. Hoje eu quero te amar.
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Olá, ótima ótima manhã. Olha, Marcão, nosso técnico. Nosso responsável técnico aqui conversando comigo. E eu tô achando que eu tô no trânsito livre. É força do hábito, né, Marcão? Tá certo, então. Aquele abraço pra você. Tudo certo por aqui? Com você, tudo bem? Olha, a gente continua com o Sabadão, a participação dos melhores ouvintes, né? O Manuel, lá da Terra Sanitária, já mandou o seu bom dia. Bom dia, ele está tudo bem, né? Então, ótimo. Tudo de bom pra você, tá? Olha, o Machado mandou aqui um bingo beneficente, gente. Em prol da cirurgia do Gerson Machado, tá? Vai ter um evento imperdível com forró, grandes prêmios. Vai ser onde? Taquaruçu Grande, tá? Na chácara do Zé Bode. É, vai ser dia 5 de setembro, tá? E prêmios principais, um bezerro, um micro-ondas e um carneiro. Gente, olha... É sábado, dia 5 do 9, a partir das 20 horas. Então, ó, participe, tá? É, na chácara do Zé Bode, tá bom? Então, tá certo. É, quem mais tá participando comigo? Oi, bom dia, bom dia. Bom dia. Ah, tá bom. O áudio, acho que meio ficou atrapalhado aqui. É o Antônio. O Antônio tá participando, né, Antônio? Aquele abraço pra você. Tudo de bom e vamos seguindo aqui na nossa manhã com Eduardo Costa.

sabadão, a Ana Castela, né? A Ana Castela, é que eu não te esqueci, o Eduardo Costa, imagina eu. Gente, continuando com o sabadão por aqui, hoje excepcionalmente comigo, tá aqui no comando da nave. Sua participação é bem-vinda no 639-9915-6234. Olha o Fabinho do Espetinho da 208 Sul, tá ligadinho. Tá na TV, né, Fabinho? Bacana, querido, obrigada. Bom final de semana pra você, tá bom? Sempre ligado com a gente. Os Morenos, lembra dessa aí, ó? Marrom Bombom fez muito sucesso, né? Na década de 90.

0: Falei a Simone Mendes, direitos iguais, sucesso aqui no Sabadão. Agora 10h49, bom dia, vamos para as participações, melhores ouvintes. Estamos aqui comigo nessa manhã, né? Nesse 1º de agosto. É, vamos lá, de participação, ó, quem tá por aqui. Boa, bom dia, bom dia.
1: Oi, bom opa, dia. Tô voltando aqui. Aqui é o Itamar, do Morada do Sol.
0: Oi, Itamar.
1: Tô aqui ligadinho, ligadinho. Aqui em casa só dá unitins.
0: Nossa, que delícia, que maravilha. E a gente fica muito feliz, com certeza. Tá, Itamar, não deixa a gente não, tá? Sempre juntinhos mesmo com a gente. Já somos uma família aqui, né? Nós e nossos ouvintes e os que chegam também. Sempre todo mundo muito bem-vindo aqui na melhor programação, né, do rádio. Seu João Antônio, bom dia.
2: Bom dia, minha amiga.
0: Bom dia.
2: Estamos aqui
0: amigo.
2: Novamente. Programa maravilhoso. Olha,
0: bom, né?
2: Se você puder tocar pra mim, Estação da Lua e com.
0: Boa.
2: Ao seu Valença. Eu te agradeço.
0: Vou tocar.
2: De coração. E um bom dia. Maravilhoso. Só que tu tá confundindo o horário aí. Você dá tô. Bom dia, tá dando boa tarde.
0: É a força do hábito. Toda hora eu tenho que pedir desculpa, né? Porque tô sempre à tarde. Quando eu tô aqui dentro do estúdio, gente, pra vocês terem uma ideia, tá? Aqui o estúdio é as paredes são uma espuma, né? E é espuma de cor escura, que é pra... É necessário, né? Nos estúdios de rádio. E pra dar uma acústica boa, né? No som, na voz, enfim. E tem um vidro no meio, assim, que é um aquário. As pessoas passam no corredor e a gente pelo aquário. E esse vidro é de frente pro corredor. Então, a gente não vê se tá dia ou noite, se tá chovendo, se não tá. Então, assim, como eu tô no hábito da tarde, aí às vezes eu esqueço, né, que é de manhã ou que é à noite. Que... aí a gente fica nessa força do hábito do horário que a gente tá aqui sempre, né? Não vê se é o sol da manhã, se é o sol da tarde, porque tem uma diferença aí, né? O sol da tarde é bem, mas é por isso, tá, seu João? É a força do hábito. Mas, ó, já tô ajustando aqui, é de manhã, né? O bom dia, o sabadão. Aquele abraço, meu querido. Obrigada, meu amigo, aí, pela sua participação. Vou tocar o João Gomes e, na sequência, tem Alceu Valença, que eu gosto demais também.
3: João Gomes tá na voz.

0: por aqui, né? Com Alceu Valença, Estação da Luz, que delícia, né? Delícia de ouvir Alceu, pernambucano Alceu Valença. Agora faltando 2 minutinhos para as 11, vamos de participação, mais participação aqui no nosso WhatsApp, o 999-1562-34. Participou ainda não? Bora, manda aí sua mensagem, tá bom? Pode pedir música, Shirley, deve, pode pedir sua música, com certeza. Sempre um prazer, tá, ter você por aqui. E olha quem tá por aqui também, bom dia. Opa, vou voltar aqui pra colocar do início o áudio, né? Oi, bom dia.
1: Olá, minha amiga Shirley Cavalcante.
0: Olá, meu amigo.
1: Tudo bem?
0: Tudo jóia.
1: Que é o Dudé do Irmã Dulce.
0: Oi, Dudé.
1: Tô aqui com o rádio ligado.
0: Aí, tá bom,
1: queria
0: então
1: pedir uma música aí com o João Paulo e Daniel, Estrela Perdida.
0: Tá certo.
1: Mandar um alô aí pra minha esposa Alessandra, minha filha Larissa, minha filha Laiane. Tamo aqui, tamo com o radinho ligado, tamo ouvindo.
0: Então tá.
1: Quero
0: bom,
1: oferecer essa
0: paz,
1: música pra você e todos os ouvintes aí da região sul aqui, Manduço, Bertaville. Tudo de bom, Sheila. Fico com Deus, um dia abençoado. Mas esse horário seu hoje tá errado.
0: Tá errado, não tá? Eu dando boa tarde aqui toda hora pela força do hábito, viu, gente? Não, mas hoje é, ó, excepcionalmente, tá? O programa é do Azevedo Júnior, tá bom, gente? Eu vou explicar pra quem chegou agora, tá? Eu tô só aqui cobrindo a folga do Azevedo Júnior, tá bom? E merece também, né? E aí é isso, tá bom? O programa continua e o meu é lá no o Trânsito Livre. Por isso que toda hora eu tô falando boa tarde aqui, pela força do hábito lá do Trânsito Livre, né? Então vocês me perdoam, né? Então tá bom. Agora, um minutinho para as 11, ó, vou tocar Rio Negro e Solimões na sequência, aí sim, vou atender o pedido aqui do Dudé.

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Aliás, é o... é o sabadão, né? O sabadão. O sabadão do Azevedo Júnior, gente. Hoje, excepcionalmente, né? Tô te fazendo companhia até meio-dia. Agradecendo aí sua participação. O pessoal participando bastante aqui no 99156234. Tá liberado aí pra você participar comigo, tá bom? Então, bora. Então, bora. Vou atender o pedido, né? Fiquei devendo aqui pro Dudé, João Paulo e Daniel, minha estrela perdida.

0: todo mundo rebolando, viu? Verão 071. E o balanço?
1: E aí, como é que tá seu dia? Tá assim? Energia de sabadão, né? Que delícia aos filhos de Jorge. Vai logo, vida, a gente tem que estar assim, né? Final de semana chegou. E olha, a sua participação sempre bem-vinda no 639-9915-6234 aqui no nosso sabadão. Olha quem tá por aqui, que eu agradeço muitíssimo. Bom dia!
2: Bom dia, Chico Cavalcante. Primeira vez que estou participando quando você entra no programa,
1: olha,
2: né?
1: Olha, pois bem-vinda e participe lá no Trânsito
2: gostaria
1: Livre.
2: De falar para você. Eu amo muito esse programa, quando você tá na parte da tarde e hoje...
1: Olha, que delícia!
2: É você que tá substituindo o programa,
1: sim,
2: né? Eu moro aqui na chácara, enquanto dá as águas, município de Rio Sono.
1: Olha!
2: Eu subi um morro aqui para me mandar esse áudio para você.
1: Olha!
2: Eu queria pedir uma música de João Vaqueiro, Capataz, é o Carreiro Vaqueiro. A Solidão, tá? Feliz para você... Pra quem gostar da música e meus meninos que estão ali na chácara, daqui tô enxergando eles lá, tá?
1: É,
2: tá bom, um bom final de semana e Deus abençoe.
1: Amém.
2: Tchau, meu nome é Ivonete.
1: Oi, Ivonete. Ivonete, nossa, chega, deu morninho aqui no meu coração de você subir um morro, tá aí, ter todo esse trabalho pra poder mandar mensagem pra mim. Olha, tô me sentindo importante, Ivonete. Como é bom a gente se sentir importante, né? Obrigada, minha querida. Obrigada mesmo, de coração, tá? Abraço aí pra todos vocês, seus filhos também, sua família. Deus abençoe vocês também, tá? Eu vou procurar a música aqui no nosso sistema. Se eu encontrar, tá bom? Um beijo, minha querida, um beijo. Tô muito feliz com a sua mensagem, viu? Muito feliz mesmo. E participe sempre lá no nosso Trânsito Livre, tá? Uma alegria ter você sempre. Olha, quem mais por aqui? Bom dia.
3: Poxa,
1: bom dia.
3: Bom dia. Aqui é o Olívio de Paraíso. Como é que tá vocês aí? E o calor tá feio, hein?
1: O calor, né?
3: É, passa uma musiquinha pra nós. Amado Batista.
1: Ei.
3: Folha Seca. Alô,
1: tá
3: muito
1: certo.
3: Obrigado, tchau.
1: Eita, aquele abraço, Eurípides. Pois é, Eurípides, a gente não pode nem reclamar do calor ainda, não. E o mês de agosto mal começou, né? A gente sabe que entre agosto e setembro, meu querido, a gente já sabe, a gente tocantinense já tá acostumado, né? Pois é, já estamos acostumados, então... É aguardar, a gente sabe que esse período é bem difícil mesmo, né, Eurípides? Já tá começando, tá começando. Vai piorar um pouquinho, um sol pra cada um? É fato, né? Não tem pra onde fugir, é o nosso clima, né, Eurípides? É, aquele abraço, meu querido, tudo de bom pra você. Obrigada aí pela sua participação, que bacana. A Celinha,
4: bom dia,
1: tá por aqui.
4: Tô aqui, ó, fazendo almoço, limpando casa, te ouvindo.
1: Aí
4: é bom demais.
1: Aí é bom demais. Gente, vocês não têm noção da foto que ela mandou aqui. Olha, Celinha, deu água na boca. Olha, ela mandou uma foto de uma cesta aqui de caju. Mas vocês não têm noção do quanto tão bonito esses cajus. Agora, acabei de falar que começa aquela... A tempo mais seco, mais quente, mas começa também esse período maravilhoso aqui do nosso Cerrado, né, gente? Que é o único do Cerrado aqui. As nossas frutas do Cerrado, o caju. Tem o cajuí também. O piqui, gente, eu já estou assim salivando, aguardando aí quando a chegada do piqui. Já estou vendo muitas folhinhas aí, as florzinhas, né, de piqui. Olha, Célia, melhor época, né, minha querida? Oh, mas tá bonito esses cajus aí, hein? Pois é, chegando essa época, porque é tudo perfeito, né? O universo é perfeito, gente. Olha, chega, por exemplo, pro Cerrado, é uma época muito seca, é um tempo quente, mas, ao mesmo tempo, as nossas frutas, nossos frutos, né, do Cerrado vêm nessa época. É bom demais, é bom demais. Eu citei aqui o caju, né, o piqui, o cajuí, mas tem tantas e tantas outras. O Cerrado é rico demais, né? Se souber de fruta do Cerrado aí dessa época, manda aí, né? Tem cajá também. Ai, cajá é bom. A gente quase não vê mais, mas é bom, né? Acho que tem na feira. Muito bom. Siriguela, quem conhece siriguela, hein? É uma das frutas que eu mais gosto. Pois é, essas frutinhas aí. Olha, Celinha, beijo pra você, excelente final de semana, tá? Olha, tá aqui por aqui também o Azir Neres. Aquele abraço, meu querido, tudo de bom pra você. Azir Neres tá pedindo aqui, ó, asa de águia, dia dos, essa é boa, hein? Dia dos namorados. Tá aí, Azir, essa é boa aqui pro nosso pro sabadão, né? Só alegria, começar com Amado Batista.

Tá aí, música bacana por aqui, Jota Quest do seu lado. Tivemos o Amada Batista, Simone Simaria, Folha Seca. Agora 11h24, bom dia, bom dia. Seja bem-vindo aqui no Sabadão da Unitins FM até meio-dia, né? Vou te fazer companhia sempre com muita alegria, com muito prazer. Afinal, por aqui estão os melhores ouvintes do nosso fim de semana.

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1: Uma das atrações da Disneylândia, a Utopia, terá de passar por uma ampla modernização para continuar em operação. A Disney recebeu um prazo das autoridades ambientais da Califórnia para adequar os veículos da atração às normas de emissões, sob risco de encerramento das atividades. A Disney terá até 1º de fevereiro de 2027 para atualizar a atração com motores compatíveis com a legislação ambiental. A expectativa é que a solução adotada seja a eletrificação completa da frota, alternativa que já vinha sendo estudada. Inaugurada em 1955, a Autopia permitia que os visitantes conduzissem pequenos carros em uma versão em miniatura das rodovias americanas. Conhecida pelo ruído dos motores e pelo cheiro de combustível, a atração é frequentemente apontada por visitantes como uma das experiências mais defasadas do parque em termos tecnológicos.
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Olá, bom dia, agora 11h34, gente, olha, o governo federal sancionou lei que libera a venda e posse de aerossóis de extratos vegetais, o conhecido spray de pimenta, né? Para mulheres acima de 18 anos como medida de defesa pessoal. A proposta tinha sido aprovada pelo Senado no fim do mês passado e foi publicada no Diário Oficial da União. Segundo a lei, o spray de pimenta poderá ser utilizado de forma moderada para repelir agressão injusta, atual ou iminente. A regra estabelece que o uso deverá ser interrompido imediatamente após a neutralização da ameaça. No ato da compra, será necessária a apresentação de documento oficial com foto, comprovante de residência fixa e a certidão de antecedentes criminais. As especificações técnicas, como a concentração máxima permitida, serão definidas pela Agência Nacional de Vigilância Sanitária, a Anvisa. É um suporte, né, para as mulheres se defenderem, tá? É só para mulheres, viu, gente, que está liberado. Agora 11h35, vem comigo até meio-dia. Tem muita música bacana, tem os melhores ouvintes aqui no Sabadão. João Carreiro e Capataz.

0: aqui na no sabadão da Orientins FM, gente, 19 para o meio-dia. Pessoal que tá participando comigo nessa manhã, delícia, né? Nesse primeiro de agosto que promete, promete, vai ser um mês incrível aí. Olha, vamos falar do Festival Gastronômico de Itacoaruçu, que delícia, tá próximo, agora tá se aproximando, né? E olha, gente, o cantor Seu Jorge será a principal atração da abertura da 20ª edição do festival, tá? Agora já foi batido o martelo, então já é fato, tá? O show acontece no dia 3 de setembro e marca o início aí da programação. Esse 3 de setembro vai cair numa quinta-feira, né? E olha, este ano aí tem a novidade, porque o festival tem como tema raízes que alimentam histórias e promete movimentar o turismo e a economia local. Agora, a programação também contará com apresentações de artistas regionais, né? Como sempre, o concurso gastronômico, é óbvio, e atividades para toda a família. Agora, os demais shows nacionais serão divulgados pela Prefeitura de Palmas nos próximos dias. Então, ó, tem muita especulação, né, sobre vários artistas, mas o que está confirmado até agora é Seu Jorge. A gente está aguardando aí ansiosamente os próximos, né? Aí, o que acontece esse ano? Que eu falei que tem um diferencial. Porque vai começar no dia 3 de setembro e vai até o dia 7, né? Dia 7 é segunda-feira, então vão ser 5 dias de festival. Por quê? Dia 7 é feriado e vai cair justamente na segunda. Olha que maravilha! Então vai esticar aí o festival até na segunda. Que delícia, que maravilha, né? Já estamos aguardando, com certeza. Um dos melhores eventos que a gente tem, né? É o Festival Gastronômico de Itacoaruçu. Que maravilha! Agora 11h43, ótima tarde, tem participação por aqui, ó. Olá, bom dia, estou passando para falar que estou ligadinha na rádio. Também quero convidar a todos e todas para vir participar da primeira edição do festejo de São Lourenço, que ocorrerá no dia 7 e 8 de agosto. É, tá próximo, próxima semana, né? Lá no Santa Fé Rural, tá? Na Capela São Pedro e São Lourenço, em frente ao Bar dos Amigos. E é depois do Clube dos Soldados, tá? É, olha, é a Digé, tá bom? Ela tá pedindo aí pra divulgar. Então, ó, lá do Santa Fé Rural, né? Tá divulgado, tá, Digé? Vou aqui reforçar. Então, aí o convite da Digé é a primeira edição do festejo de São Lourenço, que ocorrerá nos dias 7 e 8 de agosto, lá no Santa Fé Rural, na Capela de São Pedro e São Lourenço, em frente ao Bar dos Amigos, tá? Todo mundo convidado, tá, gente? E olha, a pessoa que eu amo de meu coração, assim, ó, chegou o coração pulse de tanto aconchego, essa pessoa linda, maravilhosa, sabe quem é? Dona Maria do Berto, diz aí, Dona Maria do Berto, minha amiga.
1: Bom dia, Sheila Cavalcante.
0: Bom dia, minha linda. Amém,
1: vocês, programa amém. Maravilhoso, sua família. Amém. Deus marca e tá aí também, né? Deus abençoe a todos nós. Se a for possível, nós. Você toca aquela música do jardim para sua janela.
0: Sim, com Juraí da Cruz.
1: Para mim aqui, meus filhos, Itacoaruçu. Para a companhia de Valdo, com a Aparecida, e a Mavina, irmã dele, que ele gosta de montar, coração. Um abraço,
0: meu
1: filho.
0: Cheiro, fica com Deus, que Deus proteja. Amém, Deus nos proteja. Dona Maria do Beto, que pessoa linda, eu já conheci pessoalmente, tá? Já tive essa honra de conhecer essa pessoa de luz, de aconchego, de tudo, né, Dona Maria do Beto? Eu tenho muita... Sou muito feliz, tá? Tenho muito prazer de ter a senhora sempre aqui comigo, né? Assim, participando lá no Trânsito Livre. Nossa, maravilhoso, tá bom? Um beijo aí pra senhora, pra sua família, todas as pessoas aí que a senhora mandou aquele abraço, tá bom? E ótimo fim de semana. Dona Maria do Berto gosta dessa música e eu também, viu? É os Juraíres da Cruz, Janelas para o Tocantins.

0: tá aí, música linda, né? O Cidade Negra, a Flecha e o Vulcão. E o Juraíres da Cruz, Janelas para o Tocantins, faltando 8 minutinhos para o meio-dia. Gente, olha, vou contar para você que a Universidade Federal do Tocantins, a Unitins, publicou o edital do processo seletivo extra-vestibular 2027.1, com 856 vagas remanescentes para cursos de graduação presencial, tá? As oportunidades são destinadas à transferência interna e externa, reingresso e portadores de diploma. As inscrições serão realizadas pela internet de segunda-feira, a partir de segunda, dia 3, tá? A próxima. Até o dia 26 de agosto. As provas estão marcadas para 27 de setembro. E o resultado final será divulgado em 15 de outubro. Tá aí a oportunidade, né? E seguindo, a Dona Maria do Beto deixou aqui mais um recadinho, né? Bem gostoso e bem fofo.
1: Obrigada, minha linda. Obrigada, obrigada. Eu escutei a mensagem.
0: Eu que agradeço,
1: escutei,
0: minha querida.
1: Eu escutei a música. Obrigada, obrigada, Choroga.
0: Aquele abraço, minha querida. Tudo de bom pra senhora, viu? Ó, Maiara e Maraísa, aqui
2: existe
0: no nosso sábado.
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Tá aí, música nova, né? O novo sucesso aí da Maiara e Maraísa, 9:10. Agora, faltando 4 minutinhos, 3 minutinhos já para o meio-dia. Foi bom estar com vocês. Olha, muito bom, tá bom? Nesse excepcionalmente, extraordinariamente, né? Aqui te fazendo companhia no sabadão aí, o programa do do Júnior, mas gostei muito, viu, gente? Que maravilha a companhia de todos vocês aí. Nesse final de semana é maravilhoso, esse primeiro dia de agosto, a gente começando muitíssimo bem o ano, muitíssimo bem o fim de semana, né? Pra todos vocês, obrigada aí pelo carinho, o carinho da participação, obrigada, um beijo pra todos vocês e vocês que acompanharam, né, até agora. Nossa programação, continue com a gente aqui na Unitins FM, tá? As melhores músicas, acompanhando aí o seu final de semana. Eu vou deixar ele maravilhoso, porque, ó, tá confirmado, né? A gente deu a notícia aqui que a prefeitura confirmou a presença do seu Jorge aí na abertura do Festival Gastronômico de Itacoaruçu e a gente já fica aí com gostinho do seu Jorge, né? Mina do Condomínio, aquele abraço pra vocês. Excelente final de semana. Segunda-feira, ó, a gente se encontra às 2 da tarde no Trânsito Livre. Por aqui. Tchau, tchau.

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0: osso. Me ajuda aí, ó.
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2: Unitis FM, 1:17 agora.

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1: A proposta que estabelece novas medidas de proteção para motoristas de aplicativos também garante ao motorista o direito de recusar ou cancelar corridas sem punições quando houver risco comprovado à sua segurança ou ao seu patrimônio. Além disso, o texto prevê campanhas educativas, canais específicos de atendimento e treinamento de agentes públicos para lidar com ocorrências envolvendo o setor. As empresas que descumprirem as regras poderão receber advertências ou multas entre R$1.000 e R$10.000 por infração. Apesar da aprovação na Comissão de Segurança Pública, a proposta ainda será analisada pelas comissões de Finanças e Tributação e de Constituição e Justiça. Para virar lei, também precisará ser aprovada pela Câmara e pelo Senado.
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1: Fernando, o que, que você acha, hein? Nego velho, me responda. Você deu carinho a ela?
2: Dei.

0: Unitins FM, 1:58.
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3: Entrou em vigor as novas regras do programa Brasil Soberano. Agora, um número maior de empresas poderá solicitar linhas de crédito do programa. O governo federal reduziu de 5% para 1% o percentual mínimo de impacto no faturamento exigido. A ampliação beneficia dos grupos 1 e 3 do Plano Brasil Soberano. Entre os setores contemplados pelo primeiro grupo estão aço, cobre, alumínio, automotivo e moveleiro. As empresas do grupo 1 e 3 poderão consultar a elegibilidade por meio da plataforma gov.br, utilizando certificado digital.
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0: 14:53.
1: Vamos voar juntos nessa nova emoção? 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
1: 15:19.
2: 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Olha, parece que eu tô no faroeste, olha.

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1: Você tá entendendo? Ó o passo, ó. É assim, ó.

Peraí, deixa que eu vou contar essa história, ó. Quer ver? Escuta aqui, ó.

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3: Durante um seminário de resíduos sólidos no Tocantins, o Ministério Público destacou que, mais do que um problema ambiental, os lixões representam riscos à saúde pública, desperdício de recursos e a violação da legislação ambiental. Segundo dados apresentados, o Estado possuía, em 2019, 135 dos seus 139 municípios utilizando lixões a céu aberto. Atualmente, 26 municípios já têm destinação adequada dos resíduos sólidos e 9 aterros sanitários licenciados estão em operação no Tocantins. O destaque foi para os municípios de Aragominas, Muricilândia, Nova Olinda e Santa Fé do Araguaia, que eliminaram integralmente o descarte irregular de resíduos.
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0: ligado, gente!
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2: 17 e 12.
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1: 17:23.
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2: 17:53.

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2: O governo do Tocantins intensifica o apoio aos pequenos produtores com a distribuição de cerca de 60 mil toneladas de calcário. A iniciativa, iniciada no ano passado, vai corrigir a acidez do solo e aumentar a produtividade nas propriedades rurais de todo o estado. O programa beneficia agricultores com cadastro ativo, permitindo a recuperação da fertilidade das terras sem a necessidade de expandir as áreas cultivadas. Com o solo corrigido, as plantas absorvem melhor os nutrientes, o que resulta em colheitas maiores, redução de custo e aumento da renda para as famílias que vivem da terra. O Tocantins possui 45 mil agricultores familiares responsáveis por grande parte dos alimentos consumidos aqui. E os produtores interessados podem buscar orientações sobre como acessar o benefício na Secretaria da Agricultura e Pecuária ou no Ruraltins.
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